0: Passa também a poder ser ouvida entre as 17 e as 18 horas na Rádio Marmeleira, que emite online a partir da Vila da Marmeleira, Concelho de Rio Maior, Distrito de Santarém, obviamente no Ribatejo, em Portugal. E o convidado nesta edição é o DJ Monflow, aqui a estrear-se com a Kizomba Mix 2026. 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

0: Objetivos plenamente alcançados na estreia do DJ Mo Flow na pista de dança de Super Kizomba FM com a Kizomba Mix 2026. Obrigado pela companhia e sigam-nos no Facebook, SoundCloud e, claro, no canal YouTube Super Kizomba. E já agora, tenham um super fim de semana.
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2: A Polícia Municipal da Praia convoca os 53 agentes de segunda classe admitidos no concurso público a apresentarem-se no dia 27 de setembro, às 8 horas, no Centro Nacional de Formação da Polícia Nacional, Quartel Escola, para o início da formação. A convocatória foi emitida pelo Ministério da Administração Interna através da Polícia Nacional. O ato de abertura da formação ocorrerá no dia seguinte, 28 de setembro, com horário a indicar, após a apresentação dos candidatos da Praia, aos quais se juntarão também os agentes de São Domingos, São Felipe, Fogo e Boa Vista. A Polícia Municipal da Praia informa ainda aos agentes que é proibida a entrada de alimentos no quartel escola.

como é bom, meus amigos, meus irmãos e minhas irmãs, ter a certeza e viver da certeza de que Deus nos toma em seus braços nas horas mais difíceis da nossa vida. Acredite nisso, meu irmão. Acredite nisso, minha irmã. Não duvide nunca do amor de Deus por você.

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11: A Polícia Municipal da Praia convoca os 53 agentes de segunda classe admitidos no concurso público a apresentarem-se no dia 27 de setembro, às 8 horas, no Centro Nacional de Formação da Polícia Nacional, Quartel Escola, para o início da formação. A convocatória foi emitida pelo Ministério da Administração Interna através da Polícia Nacional. O ato de abertura da formação ocorrerá no dia seguinte, 28 de setembro, com horário a indicar, após a apresentação dos candidatos da Praia, aos quais se juntarão também os agentes de São Domingos, São Felipe, Fogo e Boa Vista. A Polícia Municipal da Praia informa ainda aos agentes que é proibida a entrada de alimentos no quartel escola.

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1: Muito boa tarde, seja bem-vindo ao Jornal da Tarde aqui na sua Rádio Comercial. Vamos aos títulos. Regresso às aulas aumenta a procura por materiais escolares e uniformes na cidade da Praia. Dois cidadãos guineenses ficam em prisão preventiva após detenções com cocaína nos aeroportos da Praia e do Sal. Manuel Gomes, eleito presidente da Federação Caverdiana de Ciclismo. Mais de 444 mil deslocados no Sudão do Sul nos primeiros 7 meses, diz a Unicef.

E assim, depois de alguns destaques entre das notícias aqui na sua rádio comercial. A procura por materiais escolares e uniformes está a aumentar nas lojas da praia, com a aproximação do novo ano letivo, destacando-se os livros do ensino básico e o vestuário escolar entre os artigos mais procurados. Numa ronda feita hoje pela Agência de Notícias de Cabo Verde por algumas papelarias da capital, constatou-se a intensificação da corrida aos manuais, numa altura em que faltam poucos dias para o arranque das aulas previsto para 21 de setembro. A gerente da papelaria Office DL, em Achara Santo António, Clarice Ribeiro, considerou razoável o movimento nesta fase inicial de regresso às aulas, salientando que a safaina tende a aumentar nos próximos dias. Segundo a responsável, os manuais do primeiro ao sexto ano de ensino básico são os mais procurados. Com a aproximação das aulas, as pessoas começam a procurar os materiais, principalmente os livros, explicou Clarice Ribeiro, acrescentando que alguns clientes têm manifestado preocupação com o custo de determinados itens, como os cadernos de capa plástica. Contudo, a gerente considera os preços praticados razoáveis e nota que muitos encarregados de educação deixam as compras para os últimos dias. Já no centro de Suzano, também em Achada Santo António, a funcionária Emília Andrade relatou uma procura mais intensa com a formação de filas. Neste momento há muita procura e já temos um bocadinho de fila, afirmou, apelando aos pais para que adquiram os artigos com antecedência, de forma a evitar longas esperas. Emília Andrade garantiu que a loja dispõe de estoque necessário e explicou que, no caso dos alunos do 10º ao 12º ano, a procura é mais direcionada, visto precisarem de livros específicos de acordo com as respectivas áreas de formação. Ambas as papelarias visitadas pela Agência de Notícias de Cabo Verde garantiram, entretanto, que dispõem de todos os materiais escolares procurados pelos alunos e que os livros disponíveis estão completos, permitindo aos pais encarregados de educação encontrar os artigos necessários para o novo ano letivo. Por outro lado, o mercado de uniformes escolares também registra uma procura significativa. A responsável da Confecções Alves Monteiro, Maria Monteiro, explicou que a procura tem sido elevada e começou a intensificar-se logo em julho. Estamos a ter bastante procura de uniformes na loja, referiu, sublinhando que o estabelecimento dispõe de diferentes tipos de uniformes e batas e está a repor o estoque para responder à procura que este ano supera a do ano letivo anterior. Um indivíduo do sexo masculino ficou em prisão preventiva após ser detido a 10 de setembro pela Polícia Nacional em flagrante delito na cidade de São Filipe, Ilha do Fogo, iniciada a prática de vários crimes. De acordo com a Procuradoria-Geral da República, o indivíduo é suspeito da prática de factos suscetíveis que interagem, por ora, um crime de detenção de arma branca proibida, um crime de detenção de arma de fogo, um crime de furto qualificado e um crime de passagem de moeda ou títulos falsos previstos e punidos pela legislação penal nacional, reporta Expresso das Ilhas. O arguido foi apresentado ao Ministério Público e submetido no dia 11 de setembro de 2026 ao primeiro interrogatório judicial de detido, tendo-lhe sido aplicada a medida de coação mais gravosa. Os tribunais das comarcas da Praia e do Sal decretaram prisão preventiva para dois cidadãos guineenses detidos pela Polícia Judiciária PJ em operações distintas na posse de cocaína nos aeroportos internacionais Nelson Mandela e Amílcar Cabral. O homem foi detido com 805 gramas de cocaína escondidas no organismo e a mulher tinha 2,6 quilos da mesma droga na bagagem e nos sapatos. Segundo uma nota da PJ na Praia, o Tribunal da Comarca decretou prisão preventiva por um indivíduo sexo masculino, cidadão guineense, de 36 anos, detido pela PJ na madrugada de quinta-feira, 10 de setembro, no Aeroporto Internacional Nelson Mandela, com 805 gramas de cocaína escondidas no organismo. Detalhadamente, a detenção foi realizada pela Seção Central de Investigação de Tráfico de Estupefacientes e Crime Organizado da Direção Central de Investigação Criminal, quando o homem desembarcava de um voo da Euro Air Maroc, proveniente de Bissau.
A droga estava condicionada em 73 cápsulas que se encontrava no estômago do suspeito. Além da cocaína, foram apreendidos documentos, dinheiro em moeda estrangeira e outros elementos considerados relevantes para a investigação. O homem foi apresentado às autoridades judiciárias para o primeiro interrogatório judicial e ficou indiciado pela prática de crime de tráfico internacional de droga. Na sequência do interrogatório, o Tribunal da Comarca da Praia aplicou a medida de coação da prisão preventiva, devendo o arguido aguardar os últimos trâmites processuais na cadeia central da Praia. Na sequência, no Amiga Cabral, na Ilha do Sal, uma mulher de nacionalidade guineense, de 34 anos, foi detida na tarde de sexta-feira, 11 de setembro, pela Polícia Judiciária, com 2.673 gramas de cocaína. A detenção ocorreu no Aeroporto Internacional Amiga Cabral, quando a mulher desembarcava de um voo proveniente de Dakar, Senegal. Segundo a PJ, a cocaína estava distribuída por 9 embrulhos de plástico, ocultados na bagagem e no interior dos sapatos da suspeita, avança expresso das ilhas. A operação foi realizada pela Brigada de Investigação do Crime de Tráfico de Estupefacientes do Departamento de Investigação Criminal do SAL. Além da droga, a PJ prendeu um telemóvel, 929,5 euros em dinheiro e outros objetos considerados relevantes para a investigação. A mulher foi apresentada às autoridades judiciárias no sábado 12 de setembro para o primeiro interrogatório judicial. O Tribunal da Comarca do Sal decretou igualmente a prisão preventiva, ficando arguida a aguardar os ulteriores trâmites processuais na cadeia central do Sal. Paulo Veiga é o novo presidente do MPD, depois de conquistar 341 votos no Fogo, a única ilha onde a votação foi adiada na sequência da tragédia que vitimou 25 pessoas na semana passada. Segundo os dados divulgados pela candidatura de Paulo Veiga, no total foram apurados 516 votos, dos quais 341 para Paulo Veiga, 138 para Hermênio Fernandes e 28 para Luís Filipe Tavares. Também foram apurados 8 votos nulos e apenas 1 voto em branco. Quanto à eleição de delegados ao Congresso, foram apurados 507 votos e a lista de Paulo Veiga conseguiu 305 votos, de Hermênio Fernandes 168 e da lista de Luís Filipe Tavares 26 votos. Numa mensagem endereçada aos militantes do partido, Paulo Veiga reconheceu a coragem de quem decidiu avançar e dar a cara num momento particularmente difícil da vida do partido. Fizemos escolhas diferentes, apresentamos ideias diferentes e disputamos esta eleição com a convicção legítima de quem acredita ter o melhor caminho. Há poucos minutos recebi a telefonema do meu adversário nesta corrida a felicitar-me por este resultado. Agradeço o gesto e agradeço sobretudo o espírito com quem foi feito, o espírito de quem sabe que a partir de hoje há um MPD sob para reconstruir, não duas trincheiras para manter, escreveu. Também reiterou que a sua candidatura não é contra ninguém e que conta com todos. Aqui não há vencedores que tenham tudo e vencidos que fiquem sem lugar. Há um partido para reconstruir, um caminho para fazer e espaço para todos que queiram fazê-lo conosco, lê-se. Por sua vez, o candidato Hermênio Fernandes disse aceitar os resultados com sinceridade e respeito pela vontade dos militantes e pelas instituições do partido. Defendemos um MPD mais próximo dos militantes, mais aberto à sociedade, mais forte nas suas estruturas e preparado para voltar a conquistar a confiança dos caverdianos. Continuo a acreditar profundamente nesse caminho. Uma eleição interna termina, o nosso compromisso com o MPD não escreveu. De referir que os votos provisórios apresentados na semana passada pelo Gabinete de Processo Eleitoral, GAP, do partido, apontaram para uma liderança de Paulo Veiga com 3.867 votos contra 3.512 votos de Hermênio Fernandes
e 679 votos de Luís Filipe Tavares. As eleições internas do MPD ocorrem depois de Ulisses Correia Silva ter pedido a demissão da liderança do partido e abandonar a vida política na sequência de derrota nas eleições legislativas no passado mês de maio. O presidente da República, José Maria Neves, anunciou hoje a recandidatura ao cargo e afirmou que o faz com serenidade, confiança e sentimento de dever cumprido, após 5 anos de mandato marcados pelo trabalho, proximidade e diálogo. Sou candidato a presidente da República de Cabo Verde, declarou Neves na apresentação da sua candidatura em conferência de imprensa e assegurou que avança com incontida vontade de continuarmos juntos a servir o nosso país. Ao fazer o balanço do mandato iniciado em 2021, o chefe de Estado afirmou que cumpriu o pacto que então estabeleceu com os cabo-verdianos, unir, cuidar e proteger Cabo Verde. Foi um bom mandato, feito de muito trabalho, de inovação, de proximidade e de partilha. Estivemos juntos nos bons e maus momentos, afirmou. Considerou que ao longo dos últimos 5 anos procurou exercer a presidência como ouvidor-geral da República. Nesse sentido, nesse âmbito, destacou as visitas às ilhas e municípios e aos principais países de acolhimento da diáspora cabo-verdiana, bem como o diálogo mantido com autarquias, partidos políticos, igrejas, empresas, sindicatos, organizações não-governamentais e cidadãos. José Maria Neves salientou ainda a criação da presidência na ilha e da presidência na diáspora, considerando que a proximidade permitiu dar visibilidade às reivindicações das ilhas, aos direitos e interesses das comunidades cabo-verdianas no exterior. Para um eventual segundo mandato, apontou como prioridade a mobilização de todas as capacidades humanas nas ilhas e na diáspora, com base no mérito e nas competências, para acelerar o ritmo das reformas e concretizar o sonho de um Cabo Verde moderno, próspero, justo e inclusivo. Na apresentação, o presidente referiu também a sua intervenção na agenda dos oceanos, na preservação do património natural e cultural africano e na promoção da identidade cabo-verdiana e da criolidade atlântica. No plano internacional, realizou a promoção de Cabo Verde, da sua cultura, identidade e oceano, bem como o reforço das relações externas e da credibilidade do país, avança a Agência de Notícias de Cabo Verde. José Maria Neves sublinhou igualmente ter sido leal à Constituição e respeitado a separação de poderes, considerando que a experiência de coabitação política demonstrou que diferenças de sensibilidades políticas não têm de transformar-se em conflitos institucionais. Com equilíbrio e sentido do bem comum, afirmou que pretende continuar a mobilizar os cabo-verdianos para enfrentar os desafios do país e construir novas oportunidades de desenvolvimento. Mário Lúcio Sousa, antigo ministro da Cultura e Indústrias Criativas do governo de José Maria Neves, é o seu mandatário nacional. Manuel Gomes foi eleito presidente da Federação Cabo-Verdiana de Ciclismo, FCC, com 9 votos a favor, num pleito que contou com participação de 9 das 11 associações esportivas filiadas. Em declarações à Agência de Notícias de Cabo Verde após o ato eleitoral, o novo líder da FCC definiu como metas prioritárias a descentralização da modalidade, a captação de novos talentos nas escolas e a melhoria da imagem do ciclismo através de parcerias com Instituto de Esporte da Juventude e DJ, autarquias e outras instituições. O novo presidente pretende também alargar a percepção sobre o papel do ciclismo na sociedade, associando a modalidade a áreas como o ambiente, o turismo e a promoção de valores. Para atrair mais jovens e identificar novos talentos, Manuel Gomes aposta numa maior divulgação do ciclismo através de iniciativas junto das escolas e das câmaras municipais. A segurança rodoviária surge igualmente entre as preocupações da nova direção, tendo em conta a percepção do ciclismo como uma modalidade de risco. Neste sentido, apontou a necessidade de trabalhar com a polícia e a sociedade civil para criar condições que transmitam maior segurança às famílias e aos jovens interessados na modalidade. Em termos financeiros, avançou que a Federação inicia este mandato já com
alguns patrocinadores e pretende consolidar uma relação assente na transparência e na confiança através de um planeamento antecipado das necessidades da modalidade. O responsável pretende ainda aproveitar os mecanismos de apoio previstos na legislação e aprofundar o trabalho com o governo para criar condições que permitam fazer avançar o ciclismo no país. Para o novo presidente, o resultado destas eleições representa uma responsabilidade acrescida e traduz a necessidade de construir uma federação para todos, com todos, de todos. A nova direção apresenta uma composição que procura integrar representantes de diferentes ilhas, com elementos de São Vicente, San Nicolau, Maio e Boa Vista, além de Santiago. Segundo Manuel Gomes, a presença de representantes de várias ilhas deverá facilitar a identificação dos problemas e a transmissão das dificuldades de cada região, permitindo encontrar respostas de forma conjunta. A descentralização constitui outra das linhas de ação do novo mandato, com a intenção de levar equipamentos e apoio às zonas mais afastadas dos centros, onde a modalidade está mais concentrada, sobretudo para atletas com menos recursos. Até 2029, a Federação pretende aumentar o número de participantes e melhorar a qualidade dos ciclistas através do alargamento das zonas de intervenção e da identificação de novos talentos. Entre os desafios internacionais, Manuel Gomes apontou a realização de provas internacionais em Cabo Verde como uma das ambições da nova direção, numa estratégia de maior internacionalização do ciclismo cabo-verdiano. 15 obras de videodança de 6 geografias entregam a mostra Sarocotio Dança no Ecrã, iniciativa que marca a estreia de UAPA, Festival Internacional de Videodança, em Cabo Verde, a 25 de setembro, na praia. Segundo a plataforma Contorno, organizadora do evento, que decorrerá no Centro Cultural Português, a edição inaugural resulta de uma parceria com a Quinzema de Dança de Almada, Portugal, e Hall Old Dance Film Festival Macau. A seleção reúne trabalhos de Cabo Verde, Portugal, Moçambique, Guiné-Bissau, Macau e Brasil, visando criar no país um espaço permanente de reflexão, formação e circulação para uma linguagem artística que funde a expressão corporal com a câmara e a montagem audiovisual. Entre as produções estão Noag, de Bolson, Água Me Leva, Sark Skin, On My Way to You e Pegasso, de Portugal, One Step at a Time, de Moçambique, 5 obras de Macau, Intervenção Já, da Guiné-Bissau, Portugal, Paranoia Confinado, do Brasil, e Shinsuiti, de Cabo Verde. De acordo com a plataforma Contorno, a videodança diferencia-se da simples gravação de uma coreografia, uma vez que a câmara deixa de ser apenas um instrumento de registro e passa a integrar o processo criativo, permitindo explorar novas perspectivas, escalas, relações com o tempo e formas de narrativa. A criação do festival enquadra-se, segundo a organização, numa estratégia de desenvolvimento de artes performativas em Cabo Verde, com foco no estímulo à promoção local, formação e capacitação e internacionalização e acesso do público a novas linguagens artísticas. A plataforma pretende ainda desenvolver progressivamente atividades de formação, investigação, residências, intercâmbios e circulação internacional, envolvendo bailarinos, coreógrafos, realizadores, videastas, performers, estudantes e investigadores. A organização considera que a parceria com plataformas de Portugal e Macau permite estabelecer uma rede de cooperação e circulação de obras entre diferentes territórios, particularmente entre geografias ligadas à lusofonia e à CPLP, reporta a Agência de Notícias de Cabo Verde. Esta primeira edição do UABA, prevista para as 18h30, com entrada livre, mediante reserva, realiza-se sobre o tema Sarocotio, conceito associado ao movimento, liberdade, celebração e energia do corpo em ação.
internacionais, mais de 444 mil pessoas foram deslocadas no Sudão do Sul entre janeiro e julho, principalmente devido ao conflito e às catástrofes, num contexto de insegurança e dificuldade de acesso à ajuda humanitária, alertou hoje a UNICEF. A Agência das Nações Unidas para a Infância, UNICEF, contabilizou exatamente 444.556 deslocados internos durante os 7 primeiros meses do ano e só em julho mais de 13.400 refugiados e pessoas retornadas chegaram ao país vindos do vizinho Sudão. Estas novas chegadas elevam para cerca de 1,4 milhões o número de pessoas que atravessaram a fronteira para o Sudão do Sul desde que começou a guerra no Sudão em abril de 2023, segundo a UNICEF. As necessidades humanitárias continuaram a ser urgentes em julho, já que o conflito, os deslocamentos, a insegurança alimentar, as crises climáticas e as chegadas contínuas do Sudão afetaram as populações vulneráveis, afirmou a organização. O deslocamento concentra-se especialmente em zonas afetadas pelos combates e por fenómenos climáticos extremos, onde a população enfrenta crescentes dificuldades para aceder a alimentos, cuidados de saúde e outros serviços básicos. A UNICEF também alertou que o acesso humanitário se deteriorou durante o período analisado, no qual os incidentes que afetaram as operações de ajuda aumentaram 51% entre janeiro e julho, em comparação com o mesmo período de 2025. O conflito armado, as restrições de movimento, os controlos ilegais e os obstáculos burocráticos juntaram-se às inundações, ao mau estado das estradas, para dificultar a chegada de assistência às comunidades mais isoladas. A situação é especialmente grave em zonas dos estados de Jonguei, Alto Nilo e Unidade, onde a insegurança e os deslocamentos têm interrompido durante meses a prestação de serviços humanitários. Em Akobo Oeste, em Jonglei, a UNICEF constatou que muitas famílias dependiam de alimentos silvestres para sobreviver, enquanto que os serviços de ajuda estavam praticamente inoperativos há meses devido à insegurança. A agência estima que cerca de 10 milhões de pessoas precisam de assistência humanitária no Sudão do Sul, entre elas 5,3 milhões de crianças. Além disso, cerca de 697 mil menores estão em risco de sofrer de desnutrição aguda grave, reporta a Agência de Notícias de Cabo Verde. A resposta humanitária enfrenta também uma grave falta de financiamento e, no final

0: crianças e jovens. O alerta vem do relatório elaborado pelo Comitê contra o Terrorismo, CTED, do Conselho de Segurança da ONU. O documento mostra que a propaganda terrorista ultrapassou a simples divulgação de mensagens. Filipe de Carvalho, da ONU News, com a reportagem.
1: Propagandas de grupos terroristas estão cada vez mais presentes em redes sociais, plataformas de jogos online e comunidades virtuais, com foco no recrutamento de crianças e jovens. O alerta vem de um relatório elaborado pelo Comitê contra o Terrorismo, CETED, do Conselho de Segurança da ONU. O documento mostra que a propaganda terrorista ultrapassou a simples divulgação de mensagens. Muitos grupos terroristas estão desenvolvendo jogos de tiro em primeira pessoa com temática extremista violenta ou modificando games já existentes para incorporar narrativas extremistas em formatos já familiares aos jovens. Segundo o documento, esses grupos estão atentos ao crescimento do acesso digital na África e começam a mirar nos mais de 350 milhões de usuários de plataformas de jogos no continente. Os especialistas alertam que redes terroristas e criminosas também podem começar a explorar microtransações em jogos para movimentar e ocultar fundos. Já as redes sociais são usadas para a disseminação de desinformação e ideologias propícias ao terrorismo, distribuídas com auxílio de inteligência artificial. Os terroristas tentam influenciar os jovens e conduzi-los progressivamente de plataformas convencionais para ambientes mais fechados e imersivos, onde a exposição a conteúdos mais violentos acontece. O levantamento aponta o Discord, o Twitch e o Steam como algumas das plataformas que são pouco regulamentadas e onde há grande disseminação de propaganda extremista e uma infraestrutura ideal para recrutamento e formação de comunidades. Outra estratégia é a produção de imagens altamente violentas, conhecidas como gore, como vídeos de execuções e imagens de vítimas em massa, que são usadas com frequência para promover a radicalização. Essas organizações criminosas entendem que o choque e o espetáculo funcionam como ferramentas eficazes de propaganda, impulsionando o engajamento e aumentando a visibilidade das mensagens terroristas.
0: Vamos agora repor os títulos. Regresso às aulas aumenta a procura por materiais escolares e uniformes na cidade da Praia. Dois cidadãos guineenses ficam em prisão preventiva após detenções com cocaína nos aeroportos da Praia e do Sal. Manuel Gomes eleito presidente da Federação Cabo-Verdiana de Ciclismo. Mais de 444 mil deslocados no Sudão do Sul nos primeiros 7 meses, afirmação é da Unicef.

Chegamos ao fim das informações aqui na sua Rádio Comercial. Em nome da equipa que esteve consigo, eu, Adilton Ares, desejo a todos votos de boa tarde e continuação de uma boa semana.

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7: A Polícia Municipal da Praia convoca os 53 agentes de segunda classe admitidos no concurso público a apresentarem-se no dia 27 de setembro, às 8 horas, no Centro Nacional de Formação da Polícia Nacional, Quartel Escola, para o início da formação. A convocatória foi emitida pelo Ministério da Administração Interna através da Polícia Nacional. O ato de abertura da formação ocorrerá no dia seguinte, 28 de setembro, com horário a indicar, após a apresentação dos candidatos da Praia, aos quais se juntarão também os agentes de São Domingos, São Felipe, Fogo e Boa Vista. A Polícia Municipal da Praia informa ainda aos agentes que é proibida a entrada de alimentos no quartel escola.

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1: É meio-dia e meia, 11h30 nos Açores.
2: Penaltis por assinalar, outros bem marcados e um vermelho por mostrar. O fim de semana foi rico em casos de arbitragem nos jogos dos candidatos ao título. Mas vamos conferir o que dizem os especialistas neste jornal. Projetamos também o clássico do próximo fim de semana e ainda o Milan-Benfica. Em Espanha, José Mourinho já se queixa da arbitragem no campeonato e também da quantidade de conferências de imprensa. No Brasil, Luís Castro já tem sucessor menos de 24 horas depois de ter sido despedido.
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2: O Benfica acaba de anunciar que estão temporariamente esgotados os bilhetes para o clássico da próxima jornada. Os bilhetes exclusivos para os sócios com o Red Pass foram postos à venda esta manhã. Voaram em poucos minutos. Amanhã, a partir das 10, vão ser colocados à venda os restantes bilhetes numa nova fase, também exclusivos para os sócios, mas prometem esgotar os bilhetes para o clássico entre Futebol Clube do Porto e Benfica do próximo fim de semana. Já é conhecido o árbitro do AC Milan-Benfica desta quarta-feira da Liga Europa. É o australiano Jared Gillett, árbitro que apita na Premier League. No VAR vai estar o inglês Stuart Atwell. O jogo é na quarta-feira e tem relato na TSF. Mais à frente neste jornal vamos lançar este jogo e também o clássico do próximo fim de semana. Primeiro, um dos grandes destaques do Futebol Clube do Porto esta época, Diogo Costa conquista mais um prémio de melhor guarda-redes do mês. O guarda-redes do Futebol Clube do Porto termina o mês de agosto sem qualquer golo sofrido e é, sem surpresas, o mais votado. Recolhe cerca de 40% dos votos dos treinadores. Diogo Costa supera a concorrência de Lucão, do Gil Vicente, e de Arruá Barrena, do Oroca, os outros dois guarda-redes mais votados. O fim de semana foi de muita polémica, com vários casos de arbitragem. Nos jogos de Futebol Clube do Porto, Benfica e Sporting, ficaram penaltis por assinalar e vermelhos por mostrar. A TSF passou esta manhã os olhos pelos diários desportivos. Fomos ver o que dizem os especialistas de arbitragem sobre os jogos dos grandes. Começamos, Hugo Miguel Taveira, por olhar para a arbitragem do Famalicão Sporting.
3: Fica um penalti claro por assinalar a favor do Sporting. É a opinião unânime dos ex-árbitros dos jornais desportivos. O lance em questão passou-se ao minuto 7 da partida, quando Rodrigo Pinheiro tentou um corte de carrinho sobre Maxi Araújo. O jogador do Famalicão acabou por rasteirar o jogador dos Leões. À entrada para o último quarto de hora do jogo, o Sporting beneficiou mesmo de uma grande penalidade, que deu o golo a Luís Soares. Quase todos os especialistas concordam que houve falta de Pedro Bondo sobre Ioannidis. A única opinião contrária é a de José Leirós, um dos ex-árbitros do painel do jornal O Jogo. Ele considera que antes da falta sobre Ioannidis, o próprio Pedro Bondo sofreu uma carga de irancunda. Por isso, o árbitro Bruno Esteves deveria ter alertado o árbitro Luís Godinho para marcar um livre a favor do Famalicão.
2: Hugo, olhamos agora para aquilo que dizem os ex-árbitros do jogo entre o Benfica e o Gil Vicente. Começamos pelo lance capital da partida.
3: O penalti sobre Oshnes é bem marcado. Os especialistas dos jornais O Jogo, A Bola e Record estão de acordo que houve falta de Tijani Torre sobre o médio do Benfica. Já em relação a uma entrada de sola de Gil Martins sobre o mesmo Oshnes, ainda nos primeiros 20 minutos, as opiniões dividem-se. Os ex-árbitros dos jornais A Bola e Record alertam para um cartão amarelo por mostrar ao jogador do Gil Vicente. Os especialistas do jornal O Jogo vão mais longe e consideram que Gil Martins deveria ter sido expulso com vermelho direto. No relvado, o árbitro João Gonçalves não deu qualquer cartão, nem foi alertado pelo VAR Paulo Barradas.
2: Já que olhamos para os jogos de Benfica e Sporting, vamos recuar também ao jogo do Futebol Clube do Porto. O Clube Azul e Branco queixou-se muito da arbitragem neste fim de semana. Hugo Miguel Taveira, tem razão o Futebol Clube do Porto para protestar? O que dizem os árbitros?
3: A maior parte dos especialistas considera que fica um penalti por marcar a favor do Futebol Clube do Porto logo aos 2 minutos do jogo. Num pontapé de canto, o guarda-redes do Casa Pia, Ivan Mandic, tenta socar a bola com os punhos, mas acerta apenas na cabeça de Bednarek. Marco Ferreira é o único que não concorda. O ex-árbitro pertencente ao jornal Record diz que o contacto é natural, fruto do movimento dos dois jogadores para tentar chegar à bola. Já no penalti que deu o quarto golo ao Futebol Clube do Porto, o árbitro José Bessa esteve bem. Todos os especialistas concordam que houve falta de Ivan Mandic sobre Jiménez.
2: Ficam as opiniões dos ex-árbitros depois de um fim de semana quente no futebol português. A polémica não é só em Portugal. Pelos vistos, também há um lance num derby em Inglaterra que está a dar que falar. A Pro Referees, o comitê que supervisiona a arbitragem da Premier League, admite ter existido um erro na validação do golo de Erling Haaland, que ontem decidiu o derby entre o Manchester United e o Manchester City. De acordo com a Pro Referees, o lance devia ter sido anulado devido à posição de fora de jogo de Enzo Fernandes por ter interferido na jogada. A Pro Referees revela também que contactou o Manchester United para reconhecer o erro no julgamento desse lance. A comentadora de futebol da TSF, Sofia Oliveira, acredita que o clássico do próximo fim de semana entre Futebol Clube do Porto e Benfica vai ser um jogo aberto. Sofia Oliveira antevê um Futebol Clube do Porto a pressionar alto e o Benfica a atacar com muitos.
4: Não estava tão curiosa em relação a um clássico há algum tempo. Pela forma como o Benfica joga, não é? Não estou aqui a perspectivar um Benfica completamente diferente e a jogar à retranca, independentemente de ir ao Estádio do Dragão. E na época passada foi muito isto que observámos, não é? Em relação ao Benfica. O Futebol Clube do Porto será o Futebol Clube do Porto. A forma como o Benfica também tem e deixa alguns espaços do ponto de vista defensivo leva-me a crer que poderemos estar perante um jogo aberto, porque também não acredito de todo que o Futebol Clube do Porto se vai esconder. Quem não se esconde contra o City e inicia a partida a tentar pressionar à frente irá fazer exatamente a mesma coisa contra o Benfica. Portanto, espero genuinamente um jogo mais aberto, um jogo com mais balizas, menos tático, como as pessoas gostam de dizer, embora tenha, claro, também a sua riqueza tática, mas espero um jogo com golos. Olha, é o meu prognóstico. Espero um jogo com golos, ainda que haja sempre algum conservadorismo de parte a parte, mas são duas equipas com identidades tão vincadas em determinadas coisas que nós temos a certeza que o Futebol Clube do Porto não vai abdicar de pressionar alto e o Benfica não vai abdicar de tentar atacar com muitos. Portanto, isso só pode dar um jogo mais interessante do que os clássicos da última temporada.
2: No Futebol Clube do Porto, Victor Froholt corre contra o tempo para ser opção para Francesco Farioli para o jogo de domingo. Também Samu, já utilizado num jogo de preparação, é também uma possível opção para Farioli, embora ainda tenha de ganhar ritmo o ponta de lança do Futebol Clube do Porto, Samu, mas esta semana deve passar de treino condicionado para treino normal. Antes do clássico, o Benfica tem jogo em Milão para a Liga Europa. A comentadora da TSF, Sofia Oliveira, não acredita que Marco Silva faça uma revolução na equipa.
4: Eu acho que o Marco vai jogar com a melhor equipa. Sei que esta foi uma resposta um bocadinho ao treinador. Portanto, a questão da gestão ou não gestão, no caso do Benfica, que tem opções até bastante heterogéneas, pode não ter só que ver com gestão física. Pode ter que ver com estratégia, pode ter que ver com ganhares mais ou menos o teu plantel. Um jogador que temos a certeza de que não vai sair nem do jogo frente ao Milão, nem do jogo frente ao Futebol Clube Porto é o Prestiani, porque ninguém o tira da equipa, não é?
2: A equipa do Benfica viaja já amanhã para Milão. O avião parte às 3 da tarde de Lisboa. O jogo é na quarta-feira. Após os jogos da Liga deste fim de semana, é o Sporting que fica mais longe da liderança. Já com 4 pontos perdidos na Liga, o Sporting entra na próxima jornada de clássico, a 2 pontos do Benfica e a 4 pontos do Futebol Clube do Porto. O comentador de futebol da TSF, João Nuno Coelho, admite que o empate de ontem em Famalicão deixa o treinador do Sporting numa situação mais delicada.
5: Mais dificuldades para a posição do próprio Rui Borges. vê Benfica e Porto fugirem um pouco na classificação, faz regressar alguns fantasmas da época passada, nomeadamente relacionados com a perda da final da taça, com a própria revolução realizada no plantel do Sporting, e portanto eu imagino que esta não vá ser uma semana fácil para Rui Borges e para os sportinguistas, porque perante o pragmatismo do Porto e o crescimento do Benfica, o Sporting pode atrasar-se de forma importante na luta pelo título, sabendo que, apesar disso, se não tropeçar em casa com o Arouca, alguma coisa vai ganhar com o resultado do clássico Porto-Benfica de domingo.
2: O Sporting joga antes, no sábado, com o Arouca, um dia antes do clássico no Dragão. A jornada 6 da Primeira Liga só fecha hoje, com 3 jogos. A TSF relata o Sporting Braga-Estoril, marcado para as 8h45 da noite. A época mal começou em Espanha e José Mourinho já quer falar de arbitragem.
6: Nenhuma pergunta sobre os penaltis? Não. Não.
2: Perguntava Mourinho aos jornalistas se não tinham nenhuma pergunta sobre penaltis marcados a favor do Barcelona e do Atlético de Madrid ontem. O treinador do Real Madrid fez esta manhã a antevisão ao jogo de amanhã com o Elche, jogo a meio da semana para a Liga Espanhola. Mourinho queixa-se da quantidade de conferências de imprensa.
6: 6 ruedas de imprensa em uma semana.
7: Foram 6 conferências de imprensa numa semana. Em todos os outros países deixavam-me saltar uma. Deixariam, por exemplo, que eu não estivesse aqui hoje ou que não estivesse amanhã depois do jogo. Com 6 conferências de imprensa numa semana, eu estou farto de vocês. E vocês estão fartos de mim. Eu estou sempre a dizer o mesmo e vocês também já não têm perguntas para me fazer. Mas aqui estamos nós, porque é o nosso trabalho, o meu e o vosso. Se na próxima semana me disserem que podemos saltar uma conferência de imprensa, eu trago uns petiscos para aqui e divertimos-nos um bocadinho.
6: Ahorramos uma, eu trago aqui um picar e nos divertimos aqui na boca.
2: Boa disposição de José Mourinho na conferência de imprensa. Em Portugal, recorde-se, o treinador saltava várias conferências. Em Espanha, o regulamento não o permite. Está encontrado o sucessor de Luís Castro no comando técnico do Grêmio. Trata-se de Renato Gaúcho, o treinador com mais jogos pelo clube de Porto Alegre. Foi a filha de Renato Gaúcho que comunicou a notícia, depois de toda a imprensa brasileira já ter avançado com o nome do treinador brasileiro de 64 anos. Esta é a 5ª passagem de Renato Gaúcho pelo Grêmio. Substitui o português Luís Castro, que foi despedido há poucas horas. Quem também tem um novo selecionador é a seleção do Equador. Marcelo Gallardo é o escolhido para orientar a seleção sul-americana na qualificação para o Mundial 2030. Temos talento, estrutura e ambição, estamos prontos. É o apelo que deixa a Federação Equatoriana ao treinador argentino de 50 anos, que é agora o novo selecionador do Equador. A Federação e a Liga Saudita já vieram condenar os cânticos provocatórios a Ruben Neves no jogo entre o Al Hilal e o Al Tawon. Lembrar que os adeptos do Al Tawon gritaram pelo nome de Diogo Jota para provocar Ruben Neves. A Federação Saudita e também a Liga Profissional Saudita de Futebol condenam a conduta inaceitável de alguns adeptos presentes. Dizem que é incompatível com os valores do futebol saudita e os princípios do espírito desportivo. Prometem tomar as medidas necessárias para penalizar os responsáveis. No Brasil, o Flamengo de Leonardo Jardim sofreu esta madrugada para manter a liderança do campeonato. Vitória nos minutos finais frente ao Corinthians por 2-1 no fecho da 27ª jornada. Com este resultado, o campeão Flamengo continua a ser o líder isolado do Brasileirão, com 57 pontos, mais um do que o Palmeiras de Abel Ferreira, que ganhou no sábado ao São Paulo por 2-0. Pela primeira vez na história, a seleção feminina portuguesa de sub-20 está nos oitavos de final de um campeonato do mundo. Portugal já conhece o adversário, é a Espanha, um adversário muito mais forte, em teoria. A selecionadora Marisa Gomes quer que a equipa seja competitiva.
8: A Espanha é sempre um candidato ao título, mas a Coreia também o era, a Colômbia foi às meias finais, portanto, nestas competições eu penso que o importante é nós crescermos enquanto equipa. Cria uma adversidade muito grande olharmos para a Espanha, mas também sabemos que é com elas que a gente cresce. Nós crescemos com as boas equipas e, portanto, é encarar olhos nos olhos, apresentarmos o nosso jogo e conseguirmos ser competitivas naquilo que vai ser a próxima competição.
2: Já a jogadora Carolina Tristão também promete dar tudo contra a Espanha.
9: É um jogo difícil, como é de esperar, mas temos que pensar que vamos fazer o nosso jogo, não nos vamos adaptar a elas, vamos fazer o nosso jogo, vamos dar o nosso melhor. E temos que ter confiança em nós, porque somos Portugal, e todas juntas, que este grupo é incrível, vamos dar o nosso melhor.
2: A seleção portuguesa venceu ontem a Costa Rica por 3-0, marca encontro com a Espanha na quarta-feira às 5:30 da tarde, no Mundial Sub-20 Feminino de Futebol. No ténis, na atualização do ranking desta manhã, o sérvio Novak Djokovic cai do top 10 do ranking mundial, desce 7 lugares para o 12º, depois de ter sido eliminado na primeira ronda do Open dos Estados Unidos. O italiano Jannik Sinner continua a liderar, mas Alexander Zverev ficou mais perto no segundo lugar. O tenista alemão é o grande vencedor do Open dos Estados Unidos. Conquistou a vitória esta madrugada numa final diante de um homem da casa, Ben Shelton. Em 4 sets, venceu por 3-1. Zverev junta o título do USA Open ao de Roland Garros nesta temporada, os dois primeiros títulos em torneios do Grand Slam da carreira do tenista alemão.
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Programa tive algumas semanas ausente devido à força maior, que por isso estive ali para fazer o Muzica Maxima, e hoje estou ali quando inicia a nossa Muzica Maxima. Imagina-me como a deriva num barco a vela. Te pedi nos ouvintes aquela compreensão de sempre. Hoje já no tem 14 de setembro de 2026. Aquele abraço para você na companhia de rádio comercial, o melhor som do planeta. Só não tem que deixar lepa, oa, oa, oi. E se quiser pedir uma música ali no bom programa Música Máxima, suba o liga lá 981-3129. Pedi uma música suave lá. E dedica para aquele alguém especial que pode ou saber quem ali na boa Música Máxima. Nobre junto com Garia de Riva, ali na boa Música Máxima. E agora estava no encontro de Ondas e Lembra Tempo, onde também chama Rebelados, Unidade e Amor, que nos precisa mesmo. Então, escuta lá.

0: revelados unidade e amor na voz de Beto Dias.
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0: e no programa Música Máxima. Depois não devem ter uma Xandinho direito vem cantar no Baby Ela. Então tem motivo de sobra para ficar junto com nós no nosso programa Música Máxima. Aquele abraço da Pobô. E faço favor de ser feliz, porque a vida é assim. Vida feita de tristeza e de alegria. E sim que está a fazer parte roda da vida. Então faço favor de ser feliz. Aquele grande abraço da Pobô. Que se não acompanha de Rádio Comercial.

0: Xandinho e Bebê, aquele sucesso Bebê Ela, sucesso de 1994, Lina Bom Música Máxima. Estás para que botar-se a ser tranquilo junto com o Rádio Comercial, o melhor som do planeta, onde que você estiver, na carro, na casa, na boa trabalho, onde que você estiver, sempre na companhia de Rádio Comercial. Você no programa Música Máxima, junto com o amigo de outro lado, o Patrick Ramos, que está saindo junto com o vô, até por volta de 15 horas, para levar boa música e boa disposição. E agora também chama Johnny Ramos, que é o sucesso Splash, tem fé? Então obrigado pela preferência, fique ligado à Música Máxima.
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Então espero a nossa compreensão de nossos ouvintes lá na casa. E agora também chama Extreme, coração te chora, também para todos os ouvintes de Frequência Amiga 99.9 Rádio Comercial. Grande voz de Extreme, coração te chora, Zé Delgado. Então boa escuta.

0: Extreme na voz de Zé Delgado, Coração da Chora. 14:31, creio, música máxima ali na boa rádio comercial, até por volta de 15:00. Boa música, boa disposição que está falta. Bom amigo de outro lado, Patrick Lamos, que está seria com imenso prazer para fazer o música máxima. E a seguida, Léo Pereira também contar no horário de boa, nesse álbum Nha Sonho. E se você quiser, liga para pedir uma música lá suave, uma música tranquila, nesta tarde de 14 de setembro, para o Bobi, ou manda para um alguém especial, só vou ligar lá 981-3129. Então, estou com imenso prazer lá para Bó. Então, Léo Pereira, Solar de Bó, que ele é para Bó. Um beijoca lá para Bó. Mas que pro.
1: Léo Pereira.

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1: Léo Pereira, Cidade Boa, nesse álbum Minha Sonho. Também um abraço de conforto lá para todos os foguenses e na praia e nele fogo. Aquele abraço mesmo de conforto de toda a equipa de Rádio Comercial. Não sei como é que é fácil, mas pronto, vida é assim mesmo, para ter força e coragem. Aquele trágico acidente na Campanas de Cima, na Ilha de Fogo. Aquele abraço de consolação, de tchau, conforto de toda a equipa de Rádio Comercial, lá para tudo, foguenses. Aquele abraço mesmo. E a seguida, Camilo Domingos também cantando Maninha, My Love. Então, vou escutar aí, faz favor de ser feliz. Tudo de bom lá para boa. Para boa que hoje é aniversariante. Tudo de bom, felicidade, vida e saúde. Tchau, paz, junto com o boa. Aproveita porque a vida é assim. Hoje não está, mais tarde nunca está. Então, por isso, não aproveita cada minuto e cada segundo.

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1: Camilo Domingos, Maninha My Love. Sucesso de 1996. Tom Bosco tá lá e faz favor ser feliz. Vou te lembrar das músicas. Ele então, Preciel. Depois botou flão. Se você lembra desse sucesso de Camilo Domingos, Maninha My Love.

Camilo Domingo, Ximaninha My Love. Música que fazia sucesso nos anos 90. 14 horas mais 42 minutos, que levou Rádio Comercial, Música Máxima. E a seguida de Marlés também cantando, Nabulado, então me está junto com o Boa, Patrick Ramos, te levou boa música, boa disposição, e no nosso programa Música Máxima. Aquele abraço lá para o Boa, boa escuta lá.

Eli Marlesti na bulado. E agora também chama César Sanz Camerese.

César Santos esteve a cantar num camarese, então vou escutar lá e faço favor de ser feliz, tudo ir bom. E sempre na companhia de Rádio Comercial, melhor som do planeta.

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De regresso à música, Manu, Bom Amor em Mim. Esse período foi de nossa amiga Carla, ali de Charles Santo Antônio, também para toda a equipa de Rádio Comercial. Obrigado, Carla, pela preferência. Tu não ouvi desde o início, Manu, Bom Amor em Mim. Vou escutar a Carla.

Manu, bom amor em mim, 14 horas mais 56 minutos, minha janta fica para ali. Tá volta na quarta-feira para fazer o Música Máxima, então tudo de bom lá para boi. Faz favor de ser feliz, porque a vida assim é feita de felicidade. Obrigado pela preferência, gratidão acima de tudo, e tudo aqui para de Rádio Comercial, também para todos os ouvintes de 99.9. Também me despedi junto com o Leviti, na voz de Jorge Neto, felicidade. Bom, que ele é para boa, beijoca lá. E a hora que for 15 horas, atualiza o País e o Mundo no Jornal da Tarde com o jornalista Adilto Aques. Aquele abraço lá. Música.

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1: Muito boa tarde, seja bem-vindo ao Jornal da Tarde aqui na sua Rádio Comercial. Vamos aos títulos. Regresso às aulas, aumenta a procura por materiais escolares e uniformes na cidade da Praia. Dois cidadãos guineenses ficam em prisão preventiva após detenções com cocaína nos aeroportos da Praia e do Sal. Manuel Gomes, eleito presidente da Federação Caverdiana de Ciclismo. Mais de 444 mil deslocados no Sudão do Sul nos primeiros 7 meses, diz a Unicef. E assim, depois de alguns destaques entre das notícias aqui na sua Rádio Comercial. A procura por materiais escolares e uniformes está a aumentar nas lojas da Praia, com a aproximação do novo ano letivo, destacando-se os livros do ensino básico e o vestuário escolar entre os artigos mais procurados. Numa ronda feita hoje pela Agência de Notícias de Cabo Verde por algumas papelarias da capital, constatou-se a intensificação da corrida aos manuais, numa altura em que faltam poucos dias para o arranque das aulas previstas visto para 21 de setembro. A gerente da papelaria Office DL, em Achara Santo António, Clarice Ribeiro, considerou razoável o movimento nesta fase inicial de regresso às aulas, salientando que essa faina tende a aumentar nos próximos dias. Segundo a responsável, os manuais de primeiro ou sexto ano de ensino básico são os mais procurados. Com a aproximação das aulas, as pessoas começam a procurar os materiais, principalmente os livros, explicou Clarice Ribeiro, acrescentando que alguns clientes têm manifestado preocupação com o custo de determinados itens, como os cadernos de capa plástica. Contudo, a gerente considera os preços praticados razoáveis e nota que muitos encarregados de educação deixam as compras para os últimos dias. Já no centro de Suzano, também em Achada Santo António, a funcionária Emília Andrade relatou uma procura mais intensa com a formação de filas. Neste momento há muita procura e já temos um bocadinho de fila, afirmou, apelando aos pais para que adquiram os artigos com antecedência de forma a evitar longas esperas. Emília Andrade garantiu que a loja dispõe de estoque necessário e explicou que, no caso dos alunos do 10º ou 12º ano, a procura é mais direcionada, visto precisarem de livros específicos de acordo com as respectivas áreas de formação. Ambas as papelarias visitadas pela Agência de Notícias de Cabo Verde garantiram, entretanto, que dispõem de todos os materiais escolares procurados pelos alunos e que os livros disponíveis estão completos, permitindo aos pais encarregados de educação encontrar os artigos necessários para o novo ano letivo. Por outro lado, o mercado de uniformes e escolares também registra uma procura significativa. A responsável da Confecções Alves Monteiro, Maria Monteiro, explicou que a procura tem sido elevada e começou a intensificar-se logo em julho. Estamos a ter bastante procura de uniformes na loja, referiu, sublinhando que o estabelecimento dispõe de diferentes tipos de uniformes e batas e está a repor o estoque para responder a procura que este ano supera a do ano letivo anterior. Um indivíduo do sexo masculino ficou em prisão preventiva após ser detido a 10 de setembro pela Polícia Nacional em flagrante delito na cidade de São Filipe, Ilha do Fogo, iniciada a prática de vários crimes. De acordo com a Procuradoria-Geral da República, o indivíduo é suspeito da prática de factos suscetíveis que interagem, por ora, um crime de detenção de arma branca proibida, um crime de detenção de arma de fogo, um crime de furto qualificado e um crime de passagem de moeda ou títulos falsos previstos e punidos pela legislação penal nacional, reporta Expresso das Ilhas. O arguido foi apresentado ao Ministério Público e submetido no dia 11 de setembro de 2026 ao primeiro interrogatório judicial detido, tendo-lhe sido aplicada a medida de coação mais gravosa. Os tribunais das comarcas da Praia e do Sal decretaram prisão preventiva para dois cidadãos guineenses detidos pela Polícia Judiciária PJ em operações distintas na posse de cocaína nos aeroportos internacionais Nelson Mandela e Amílcar Cabral. O homem foi detido com 805 gramas de cocaína e escondidas no organismo e a mulher tinha 2,6 quilos da mesma droga na bagagem e nos sapatos. Segundo uma nota da PJ na praia, o Tribunal da Comarca decretou prisão preventiva por um indivíduo sexo masculino, cidadão guineense, de 36 anos, detido pela PJ na madrugada de quinta-feira, 10 de setembro, no Aeroporto Internacional Nelson Mandela, com 805 gramas de cocaína escondidas no organismo. Detalhadamente, a detenção foi realizada pela Seção Central de Investigação de Tráfico de Estupefacientes e Crime Organizado da Direção Central de Investigação Criminal, quando o homem desembarcava de um voo da Euron Air Maroc, proveniente de Bissau. A droga estava acondicionada em 73 cápsulas que se encontrava no estômago do suspeito. Além da cocaína, foram apreendidos documentos, dinheiro em moeda estrangeira e outros elementos considerados relevantes para a investigação. O homem foi apresentado às autoridades judiciárias para o primeiro interrogatório judicial e ficou indiciado pela prática de crime de tráfico internacional de droga. Na sequência do interrogatório, o Tribunal da Comarca da Praia aplicou a medida de coação de prisão preventiva, devendo o arguido aguardar os últimos trâmites processuais na cadeia central da Praia. Na sequência, no Amiga Cabral, na Ilha do Sal, uma mulher de nacionalidade guineense de 34 anos foi detida na tarde de sexta-feira, 11 de setembro, pela Polícia Judiciária com 2.673 gramas de cocaína. A detenção ocorreu no Aeroporto Internacional de Mica Cabral, quando a mulher desembarcava de um voo proveniente de Dakar, Senegal. Segundo a PJ, a cocaína estava distribuída por 9 embrulhos de plástico, ocultados na bagagem e no interior dos sapatos da suspeita, avança expresso das ilhas. A operação foi realizada pela Brigada de Investigação do Crime de Tráfico de Estupefacientes do Departamento de Investigação Criminal do SAL. Além da droga, a PJ apreendeu um telemóvel, 929,5 euros em dinheiro e outros objetos considerados relevantes para a investigação. A mulher foi apresentada às autoridades judiciárias no sábado 12 de setembro para o primeiro interrogatório judicial. O Tribunal da Comarca do SAL decretou igualmente a prisão preventiva, ficando arguida a aguardar os ulteriores trâmites processuais na cadeia central do SAL. Paulo Veiga é o novo presidente do MPD, depois de conquistar 341 votos no Fogo, a única ilha onde a votação foi adiada na sequência da tragédia que vitimou 25 pessoas na semana passada. Segundo os dados divulgados pela candidatura de Paulo Veiga, no total foram apurados 516 votos, dos quais 341 para Paulo Veiga, 138 para Hermênio Fernandes e 28 para Luís Filipe Tavares. Também foram apurados 8 votos nulos e apenas um voto em branco. Quanto à eleição de delegados ao Congresso, foram apurados 507 votos e a lista de Paulo Veiga conseguiu 305 votos, de Hermênio Fernandes 168 e da lista de Luís Filipe Tavares 26 votos. Numa mensagem endereçada aos militantes do partido, Paulo Veiga reconheceu a coragem de quem decidiu avançar e dar a cara num momento particularmente difícil da vida do partido. Fizemos escolhas diferentes, apresentamos ideias diferentes e disputamos esta eleição com a convicção legítima de quem acredita ter o melhor caminho. Há poucos minutos recebi a telefonema do meu adversário nesta corrida a felicitar-me por este resultado. Agradeço o gesto e agradeço sobretudo o espírito com quem foi feito, o espírito de quem sabe que a partir de hoje há um MPD sob para reconstruir, não duas trincheiras para manter, escreveu. Também reiterou que a sua candidatura não é contra ninguém e que conta com todos. Aqui não há vencedores que tenham tudo e vencidos que fiquem sem lugar. Há um partido para reconstruir, um caminho para fazer e espaço para todos que queiram fazê-lo conosco. Lesson. Por sua vez, o candidato Hermênio Fernandes disse aceitar os resultados com serenidade e respeito pela vontade dos militantes e pelas instituições do partido. Defendemos um MPD mais próximo dos militantes, mais aberto à sociedade, mais forte nas suas estruturas e preparado para voltar a conquistar a confiança dos caverdianos. Continuo a acreditar profundamente nesse caminho. Uma eleição interna termina. O nosso compromisso com o MPD não escreveu. De referir referir que os votos provisórios apresentados na semana passada pelo Gabinete de Processo Eleitoral GAP do partido apontaram para uma liderança de Paulo Veiga com 3.867 votos contra 3.512 votos de Hermênio Fernandes e 679 votos de Luís Filipe Tavares. As eleições internas do MPD ocorrem depois de Ulisses Correia Silva ter pedido a dimissão da liderança do partido e abandonar a vida política na sequência de derrota nas eleições legislativas no passado mês de maio. O presidente da República, José Maria Neves, anunciou hoje a recandidatura ao cargo e afirmou que o faz com serenidade, confiança e sentimento de dever cumprido após 5 anos de mandato marcados pelo trabalho, proximidade e diálogo. Sou candidato a presidente da República de Cabo Verde, declarou Neves na apresentação da sua candidatura em conferência de imprensa e assegurou que avança com incontida vontade de continuarmos juntos a servir o nosso país. Ao fazer o balanço do mandato iniciado em 2021, o chefe de Estado afirmou que cumpriu o pacto que então estabeleceu com os cabo-verdianos, unir, cuidar e proteger Cabo Verde. Foi um bom mandato, feito de muito trabalho, de inovação, de proximidade e de partilha. Estivemos juntos nos bons e maus momentos, afirmou. Considerou que ao longo dos últimos 5 anos procurou exercer a presidência como ouvidor-geral da República. Nesse âmbito, destacou as visitas às ilhas e municípios e aos principais países de acolhimento da diáspora cabo-verdiana, bem como o diálogo mantido com autarquias, partidos políticos, igrejas, empresas, sindicatos, organizações não-governamentais e cidadãos. José Maria Neves salientou ainda a criação da presidência na ilha e da presidência na diáspora, considerando que a proximidade permitiu dar visibilidade às reivindicações das ilhas, aos direitos e interesses das comunidades cabo-verdianas no exterior. Para um eventual segundo mandato, apontou como prioridade a mobilização de todas as capacidades humanas nas ilhas e na diáspora, com base no mérito e nas competências, para acelerar o ritmo das reformas e concretizar o sonho de um Cabo Verde moderno, próspero, justo e inclusivo. Na apresentação, o presidente referiu também a sua intervenção na agenda dos oceanos, na preservação do património natural e cultural africano e na promoção da identidade cabo-verdiana e da realidade atlântica. No plano internacional, realçou a promoção de Cabo Verde, da sua cultura, identidade e oceano, bem como o reforço das relações externas e da credibilidade do país, avança a Agência de Notícias de Cabo Verde. José Maria Neves sublinhou igualmente ter sido leal à Constituição e respeitado a separação de poderes, considerando que a experiência de coabitação política demonstrou que diferenças de sensibilidades políticas não têm de transformar-se em conflitos institucionais. Com equilíbrio e sentido do bem comum, afirmou que pretende continuar a mobilizar os cabo-verdianos para enfrentar os desafios do país e construir novas oportunidades de desenvolvimento. Mário Lúcio Sousa, antigo ministro da Cultura e Indústrias Criativas de José Maria Neves, é o seu mandatário nacional. Manuel Gomes foi eleito presidente da Federação Cabo-Verdiana de Ciclismo, FCC, com 9 votos a favor num pleito que contou com participação de 9 das 11 associações esportivas filiadas. Em declarações à Agência de Notícias de Cabo Verde após o ato eleitoral, o novo líder da FCC definiu como metas prioritárias a descentralização da modalidade, a captação de novos talentos nas escolas e a melhoria da imagem do ciclismo através de parcerias com Instituto Esporto e da Juventude IDJ, autarquias e outras instituições. O novo presidente pretende também alargar a percepção sobre o papel do ciclismo na sociedade, associando a modalidade a áreas como o ambiente, o turismo e a promoção de valores. Para atrair mais jovens e identificar novos talentos, Manuel Gomes aposta numa maior divulgação do ciclismo através de iniciativas junto das escolas e das câmaras municipais. A segurança rodoviária surge igualmente entre as preocupações da nova direção, tendo em conta a percepção do ciclismo como uma modalidade de risco. Neste sentido, apontou a necessidade de trabalhar com a polícia e a sociedade civil para criar condições que transmitam maior segurança às famílias e aos jovens interessados na modalidade. Em termos financeiros, avançou que a Federação inicia este mandato já com alguns patrocinadores e pretende consolidar uma relação assente na transparência e na confiança através através de um planeamento antecipado das necessidades da modalidade. O responsável pretende ainda aproveitar os mecanismos de apoio previstos na legislação e aprofundar o trabalho com o governo para criar condições que permitam fazer avançar o ciclismo no país. Para o novo presidente, o resultado destas eleições representa uma responsabilidade acrescida e traduz a necessidade de construir uma federação para todos, com todos, de todos. A nova direção apresenta uma composição que procura integrar representantes de diferentes ilhas, com elementos de São Vicente, São Nicolau, Maio e Boa Vista, além de Santiago. Segundo Manuel Gomes, a presença de representantes de várias ilhas deverá facilitar a identificação dos problemas e a transmissão das dificuldades de cada região, permitindo encontrar respostas de forma conjunta. A descentralização constitui outra das linhas de ação do novo mandato, com a intenção de levar equipamentos e apoio às zonas mais afastadas dos centros, onde a modalidade está mais concentrada, sobretudo para atletas com menos recursos. Até 2029, a Federação pretende aumentar o número de participantes e melhorar a qualidade dos ciclistas através do alargamento das zonas de intervenção e da identificação de novos talentos. Entre os desafios internacionais, Manuel Gomes apontou a realização de provas internacionais em Cabo Verde como uma das ambições da nova direção numa estratégia de maior internacionalização do ciclismo cabo-verdiano. 15 obras de videodança de 6 geografias entregam a mostra Sarocotio Dança no Ecrã, iniciativa que marca a estreia de UAPA, Festival Internacional de Videodança, em Cabo Verde, a 25 de setembro, na praia. Segundo a plataforma Contorno, organizadora do evento, que decorrerá no Centro Cultural Português, a edição inaugural resulta de uma parceria com a Quinzema de Dança de Almada, Portugal, e Hall Old Dance Film Festival Macau. A seleção reúne trabalhos de Cabo Verde, Portugal, Moçambique, Guiné-Bissau, Macau e Brasil, visando criar no país um espaço permanente de reflexão, formação e circulação para uma linguagem artística que funde a expressão corporal com a câmara e a montagem audiovisual. Entre as produções estão Noag, de Bolson, Água Me Leva, Sark Skin, On My Way to You e Pegasso, de Portugal, On Step at a Time, de Moçambique, 5 obras de Macau, Intervenção Já, da Guiné-Bissau, Portugal, Paranoia Confinado, do Brasil, e Shinsuti, de Cabo Verde. De acordo com a plataforma Contorno, a videodança diferencia-se da simples gravação de uma coreografia, uma vez que a câmara deixa de ser apenas um instrumento de registro e passa a integrar o processo criativo, permitindo explorar novas perspectivas, escalas, relações com o tempo e formas de narrativa. A criação do festival enquadra-se, segundo a organização, numa estratégia de desenvolvimento de artes performativas em Cabo Verde, com foco no estímulo à promoção local, formação e capacitação, internacionalização e acesso do público a novas linguagens artísticas. A plataforma pretende ainda desenvolver progressivamente atividades de formação, investigação, residências, intercâmbios e circulação internacional, envolvendo bailarinos, coreógrafos, realizadores, videastas, performers, estudantes e investigadores. A organização considera que a parceria com plataformas de Portugal e Macau permite estabelecer uma rede de cooperação e circulação de obras entre diferentes territórios, particularmente entre geografias ligadas à lusofonia e à CPLP, reporta a Agência de Notícias de Cabo Verde. Esta primeira edição do UABA, prevista para as 18 horas e 30 minutos com entrada livre, mediante reserva, realiza sobre o tema Sarocotio, conceito associado ao movimento, liberdade, celebração e energia do corpo em ação. Internacionais, mais de 444 mil pessoas foram deslocadas no Sudão do Sul entre janeiro e julho, principalmente devido ao conflito e às catástrofes, num contexto de insegurança e dificuldade de acesso à ajuda humanitária, alertou hoje a UNICEF. A Agência das Nações Unidas para a Infância, UNICEF, contabilizou exatamente 444.556 deslocados internos durante os 7 primeiros meses do ano e só em julho mais de 13.400 refugiados e pessoas retornadas chegaram ao país vindos do vizinho Sudão. Estas novas chegadas elevam para cerca de 1,4 milhões o número de pessoas que atravessaram a fronteira para o Sudão do Sul desde que começou a guerra no Sudão em abril de 2023, segundo a UNICEF. As necessidades humanitárias continuaram a ser urgentes em julho, já que o conflito, os deslocamentos, a insegurança alimentar, as crises climáticas e as chegadas contínuas do Sudão afetaram as populações vulneráveis, afirmou a organização. O deslocamento concentra-se especialmente em zonas afetadas pelos combates e por fenómenos climáticos extremos, onde a população enfrenta crescentes dificuldades para aceder a alimentos, cuidados de saúde e outros serviços básicos. A UNICEF também alertou que o acesso humanitário se deteriorou durante o período analisado, no qual os incidentes que afetaram as operações de ajuda aumentaram 51% entre janeiro e julho, em comparação com o mesmo período de 2025. O conflito armado, as restrições de movimento, os controlos ilegais e os obstáculos burocráticos juntaram-se às inundações, ao mau estado das estradas, para dificultar a chegada de assistência às comunidades mais isoladas. A situação é especialmente grave em zonas dos estados de Jonguei, Alto Nilo e Unidade, onde a insegurança e os deslocamentos têm interrompido durante meses a prestação de serviços humanitários. Em Akobo Oeste, em Jonglei, a UNICEF constatou que muitas famílias dependiam de alimentos silvestres para sobreviver, enquanto que os serviços de ajuda estavam praticamente inoperativos há meses devido à insegurança. A agência estima que cerca de 10 milhões de pessoas precisam de assistência humanitária no Sudão do Sul, entre elas 5,3 milhões de crianças. Além disso, cerca de 697 mil menores estão em risco de sofrer de desnutrição aguda grave, reporta a agência de notícias de Cabo Verde. A resposta humanitária enfrenta também uma grave falta de financiamento e, no final de julho, o apelo da UNICEF Ação Humanitária para a Infância 2026 só tinha recebido 44% dos fundos necessários. Sem um investimento adicional, as crianças e as famílias vulneráveis poderão enfrentar dificuldades cada vez maiores para aceder à assistência vital e a outros serviços essenciais, alertou a UNICEF. Propagandas de grupos terroristas estão cada vez mais presentes em redes sociais, plataformas de jogos online e comunidades virtuais, com foco no recrutamento de crianças e jovens. O alerta vem de um relatório elaborado pelo Comitê contra o Terrorismo, CETED, do Conselho de Segurança da ONU. O documento mostra que a propaganda terrorista ultrapassou a simples divulgação de mensagens. Filipe de Carvalho, da ONU News, com a reportagem.
2: Propagandas de grupos terroristas estão cada vez mais presentes em redes sociais, plataformas de jogos online e comunidades virtuais, com foco no recrutamento de crianças e jovens. O alerta vem de um relatório elaborado pelo Comitê contra o Terrorismo, CETED, do Conselho de Segurança da ONU. O documento mostra que a propaganda terrorista ultrapassou a simples divulgação de mensagens. Muitos grupos terroristas estão desenvolvendo jogos de tiro em primeira pessoa com temática extremista violenta ou modificando games já existentes para incorporar narrativas extremistas em formatos já familiares aos jovens. Segundo o documento, esses grupos estão atentos ao crescimento do acesso digital na África e começam a mirar nos mais de 350 milhões de usuários de plataformas de jogos no continente. Os especialistas alertam que redes terroristas e criminosas também podem começar a explorar microtransações em jogos para movimentar e ocultar fundos. Já as redes sociais são usadas para a disseminação de desinformação e ideologias propícias ao terrorismo, distribuídas com auxílio de inteligência artificial. Os terroristas tentam influenciar os jovens e conduzi-los progressivamente de plataformas convencionais para ambientes mais fechados e imersivos, onde a exposição a conteúdos mais violentos acontece. O levantamento aponta o Discord, o Twitch e o Steam como algumas das plataformas que são pouco regulamentadas e onde há grande disseminação de propaganda extremista e uma infraestrutura ideal para recrutamento e formação de comunidades. Outra estratégia é a produção de imagens altamente violentas, conhecidas como gore, como vídeos de execuções e imagens de vítimas em massa, que são usadas com frequência para promover a radicalização. Essas organizações criminosas entendem que o choque e o espetáculo funcionam como ferramentas eficazes de propaganda, impulsionando o engajamento e aumentando a visibilidade das mensagens terroristas.
1: Vamos agora repor os títulos. Regresso às aulas aumenta a procura por materiais escolares e uniformes na cidade da Praia. Dois cidadãos guineenses ficam em prisão preventiva após detenções com cocaína nos aeroportos da Praia e do Sal. Manuel Gomes eleito presidente da Federação Cabo-Verdiana de Ciclismo. Mais de 444 mil deslocados no Sudão do Sul nos primeiros 7 meses, a afirmação é da Unicef. Chegamos ao fim das informações aqui na sua rádio comercial. Em nome da equipa que esteve consigo, eu, Adilton Ares, desejo a todos votos de boa tarde e continuação de uma boa semana.

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5: A Polícia Municipal da Praia convoca os 53 agentes de segunda classe a

admitidos no concurso público a apresentarem-se no dia 27 de setembro, às 8 horas, no Centro Nacional de Formação da Polícia Nacional, Quartel Escola, para o início da formação. A convocatória foi emitida pelo Ministério da Administração Interna através da Polícia Nacional. O ato de abertura da formação ocorrerá no dia seguinte, 28 de setembro, com horário a indicar, após a apresentação dos candidatos da praia, aos quais se juntarão também os agentes de São Domingos, São Felipe, Fogo e Boa Vista. A Polícia Municipal da Praia informa ainda aos agentes que é proibida a entrada de alimentos no quartel escola.

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1: É meio-dia e meia, 11h30 nos Açores.
2: Penaltis por assinalar, outros bem marcados e um vermelho por mostrar. O fim de semana foi rico em casos de arbitragem nos jogos dos candidatos ao título. Mas vamos conferir o que dizem os especialistas neste jornal. Projetamos também o clássico do próximo fim de semana e ainda o Milan-Benfica. Em Espanha, José Mourinho já se queixa da arbitragem no campeonato e também da quantidade de conferências de imprensa. No Brasil, Luís Castro já tem sucessor menos de 24 horas depois de ter sido despedido.
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2: O Benfica acaba de anunciar que estão temporariamente esgotados os bilhetes para o clássico da próxima jornada. Os bilhetes exclusivos para os sócios com o Red Pass foram postos à venda esta manhã. Voaram em poucos minutos. Amanhã, a partir das 10, vão ser colocados à venda os restantes bilhetes numa nova fase, também exclusivos para os sócios, mas prometem esgotar os bilhetes para o clássico entre Futebol Clube do Porto e Benfica do próximo fim de semana. Já é conhecido o árbitro do AC Milan-Benfica desta quarta-feira da Liga Europa. É o australiano Jared Gillett, árbitro que apita na Premier League. No VAR vai estar o inglês Stuart Atwell. O jogo é na quarta-feira e tem relato na TSF. Mais à frente neste jornal vamos lançar este jogo e também o clássico do próximo fim de semana. Primeiro, um dos grandes destaques do Futebol Clube do Porto esta época, Diogo Costa conquista mais um prémio de melhor guarda-redes do mês. O guarda-redes do Futebol Clube do Porto termina o mês de agosto sem qualquer golo sofrido e é, sem surpresas, o mais votado. Recolhe cerca de 40% dos votos dos treinadores. Diogo Costa supera a concorrência de Lucão, do Gil Vicente, e de Arruá Barrena, do Oroca, os outros dois guarda-redes mais votados. O fim de semana foi de muita polémica, com vários casos de arbitragem. Nos jogos de Futebol Clube do Porto, Benfica e Sporting, ficaram penaltis por assinalar e vermelhos por mostrar. A TSF passou esta manhã os olhos pelos diários desportivos. Fomos ver o que dizem os especialistas de arbitragem sobre os jogos dos grandes. Começamos, Hugo Miguel Taveira, por olhar para a arbitragem do Famalicão Sporting.
3: Fica um penalti claro por assinalar a favor do Sporting. É a opinião unânime dos ex-árbitros dos jornais desportivos. O lance em questão passou-se ao minuto 7 da partida, quando Rodrigo Pinheiro tentou um corte de carrinho sobre Maxi Araújo. O jogador do Famalicão acabou por rasteirar o jogador dos Leões. À entrada para o último quarto de hora do jogo, o Sporting beneficiou mesmo de uma grande penalidade, que deu o golo a Luís Soares. Quase todos os especialistas concordam que houve falta de Pedro Bondo sobre Ioannidis. A única opinião contrária é a de José Leirós, um dos ex-árbitros do painel do jornal O Jogo. Ele considera que antes da falta sobre Ioannidis, o próprio Pedro Bondo sofreu uma carga de irancunda. Por isso, o árbitro Bruno Esteves deveria ter alertado o árbitro Luís Godinho para marcar um livre a favor do Famalicão.
2: Hugo, olhamos agora para aquilo que dizem os ex-árbitros do jogo entre o Benfica e o Gil Vicente. Começamos pelo lance capital da partida.
3: O penalti sobre Oshnes é bem marcado. Os especialistas dos jornais O Jogo, A Bola e Record estão de acordo que houve falta de Tijani Torre sobre o médio do Benfica. Já em relação a uma entrada de sola de Gil Martins sobre o mesmo Oshnes, ainda nos primeiros 20 minutos, as opiniões dividem-se. Os ex-árbitros dos jornais A Bola e Record alertam para um cartão amarelo por mostrar ao jogador do Gil Vicente. Os especialistas do jornal O Jogo vão mais longe e consideram que Gil Martins deveria ter sido expulso com vermelho direto. No relvado, o árbitro João Gonçalves não deu qualquer cartão, nem foi alertado pelo VAR Paulo Barradas.
2: Já que olhamos para os jogos de Benfica e Sporting, vamos recuar também ao jogo do Futebol Clube do Porto. O Clube Azul e Branco queixou-se muito da arbitragem neste fim de semana. Hugo Miguel Taveira, tem razão o Futebol Clube do Porto para protestar? O que dizem os árbitros?
3: A maior parte dos especialistas considera que fica um penalti por marcar a favor do Futebol Clube do Porto logo aos 2 minutos do jogo. Num pontapé de canto, o guarda-redes do Casa Pia, Ivan Mandic, tenta socar a bola com os punhos, mas acerta apenas na cabeça de Bednarek. Marco Ferreira é o único que não concorda. O ex-árbitro pertencente ao jornal Record diz que o contacto é natural, fruto do movimento dos dois jogadores para tentar chegar à bola. Já no penalti que deu o quarto golo ao Futebol Clube do Porto, o árbitro José Bessa esteve bem. Todos os especialistas concordam que houve falta de Ivan Mandic sobre Jiménez.
2: Ficam as opiniões dos ex-árbitros depois de um fim de semana quente no futebol português. A polémica não é só em Portugal. Pelos vistos, também há um lance num derby em Inglaterra que está a dar que falar. A Pro Referees, o comitê que supervisiona a arbitragem da Premier League, admite ter existido um erro na validação do golo de Erling Haaland, que ontem decidiu o derby entre o Manchester United e o Manchester City. De acordo com a Pro Referees, o lance devia ter sido anulado devido à posição de fora de jogo de Enzo Fernandes por ter interferido na jogada. A Pro Referees revela também que contactou o Manchester United para reconhecer o erro no julgamento desse lance. A comentadora de futebol da TSF, Sofia Oliveira, acredita que o clássico do próximo fim de semana entre Futebol Clube do Porto e Benfica vai ser um jogo aberto. Sofia Oliveira antevê um Futebol Clube do Porto a pressionar alto e o Benfica a atacar com muitos.
4: Não estava tão curiosa em relação a um clássico há algum tempo. Pela forma como o Benfica joga, não é? Não estou aqui a perspectivar um Benfica completamente diferente e a jogar à retranca, independentemente de ir ao Estádio do Dragão. E na época passada foi muito isto que observámos, não é? Em relação ao Benfica. O Futebol Clube do Porto será o Futebol Clube do Porto. A forma como o Benfica também tem e deixa alguns espaços do ponto de vista defensivo leva-me a crer que poderemos estar perante um jogo aberto, porque também não acredito de todo que o Futebol Clube do Porto se vai esconder. Quem não se esconde contra o City e inicia a partida a tentar pressionar à frente irá fazer exatamente a mesma coisa contra o Benfica. Portanto, espero genuinamente um jogo mais aberto, um jogo com mais balizas, menos tático, como as pessoas gostam de dizer, embora tenha, claro, também a sua riqueza tática, mas espero um jogo com golos. Olha, é o meu prognóstico. Espero um jogo com golos, ainda que haja sempre algum conservadorismo de parte a parte, mas são duas equipas com identidades tão vincadas em determinadas coisas que nós temos a certeza que o Futebol Clube do Porto não vai abdicar de pressionar alto e o Benfica não vai abdicar de tentar atacar com muitos. Portanto, isso só pode dar um jogo mais interessante do que os clássicos da última temporada.
2: No Futebol Clube do Porto, Victor Froholtz corre contra o tempo para ser opção para Francesco Farioli para o jogo de domingo. Também Samu, já utilizado num jogo de preparação, é também uma possível opção para Farioli, embora ainda tenha de ganhar ritmo o ponta de lança do Futebol Clube do Porto, Samu, mas esta semana deve passar de treino condicionado para treino normal. Antes do clássico, o Benfica tem jogo em Milão para a Liga Europa. A comentadora da TSF, Sofia Oliveira, não acredita que Marco Silva faça uma revolução na equipa.
4: Eu acho que o Marco vai jogar com a melhor equipa. Sei que esta foi uma resposta um bocadinho ao treinador. Portanto, a questão da gestão ou não gestão, no caso do Benfica, que tem opções até bastante heterogéneas, pode não ter só que ver com gestão física. Pode ter que ver com estratégia, pode ter que ver com ganhares mais ou menos o teu plantel. Um jogador que temos a certeza de que não vai sair nem do jogo frente ao Milão, nem do jogo frente ao Futebol Clube Porto é o Prestiani, porque ninguém o tira da equipa, não é?
2: A equipa do Benfica viaja já amanhã para Milão. O avião parte às 3 da tarde de Lisboa. O jogo é na quarta-feira. Após os jogos da Liga deste fim de semana, é o Sporting que fica mais longe da liderança. Já com 4 pontos perdidos na Liga, o Sporting entra na próxima jornada, jornada de clássico, a 2 pontos do Benfica e a 4 pontos do Futebol Clube do Porto. O comentador de futebol da TSF, João Nuno Coelho, admite que o empate de ontem em Famalicão deixa o treinador do Sporting numa situação mais delicada.
5: Mais dificuldades para a posição do próprio Rui Borges, vê Benfica e Porto fugirem um pouco na classificação, faz regressar alguns fantasmas da época passada, nomeadamente relacionados com a perda da final da taça, com a própria revolução realizada no plantel do Sporting, e portanto eu imagino que esta não vá ser uma semana fácil para Rui Borges e para os sportinguistas, porque perante o pragmatismo do Porto e o crescimento do Benfica, o Sporting pode atrasar-se de forma importante na luta pelo título, sabendo que, apesar disso, se não tropeçar em casa com o Arouca, alguma coisa vai ganhar com o resultado do clássico Porto-Benfica de domingo.
2: O Sporting joga antes, no sábado, com o Arouca, um dia antes do clássico no Dragão. A jornada 6 da Primeira Liga só fecha hoje, com 3 jogos. A TSF relata o Sporting Braga-Estoril, marcado para as 8h45 da noite. A época mal começou em Espanha e José Mourinho já quer falar de arbitragem.
6: Nenhuma pergunta sobre os penaltis? Não. Não.
2: Perguntava Mourinho aos jornalistas se não tinham nenhuma pergunta sobre penaltis marcados a favor do Barcelona e do Atlético de Madrid ontem. O treinador do Real Madrid fez esta manhã a antevisão ao jogo de amanhã com o Elche, jogo a meio da semana para a Liga Espanhola. Mourinho queixa-se da quantidade de conferências de imprensa.
6: 6 ruedas de imprensa em uma semana.
7: Foram 6 conferências de imprensa numa semana. Em todos os outros países deixavam-me saltar uma. Deixariam, por exemplo, que eu não estivesse aqui hoje ou que não estivesse amanhã depois do jogo. Com 6 conferências de imprensa numa semana, eu estou farto de vocês. E vocês estão fartos de mim. Eu estou sempre a dizer o mesmo e vocês também já não têm perguntas para me fazer. Mas aqui estamos nós, porque é o nosso trabalho, o meu e o vosso. Se na próxima semana me disserem que podemos saltar uma conferência de imprensa, eu trago uns petiscos para aqui e divertimos-nos um bocadinho.
6: Ahorramos uma, eu trago aqui um picar e nos divertimos aqui um pouco.
2: Boa disposição de José Mourinho na conferência de imprensa. Em Portugal, recorde-se, o treinador saltava várias conferências. Em Espanha, o regulamento não o permite. Está encontrado o sucessor de Luís Castro no comando técnico do Grêmio. Trata-se de Renato Gaúcho, o treinador com mais jogos pelo clube de Porto Alegre. Foi a filha de Renato Gaúcho que comunicou a notícia, depois de toda a imprensa brasileira já ter avançado com o nome do treinador brasileiro de 64 anos. Esta é a 5ª passagem de Renato Gaúcho pelo Grêmio. Substitui o português Luís Castro, que foi despedido há poucas horas. Quem também tem um novo selecionador é a seleção do Equador. Marcelo Gallardo é o escolhido para orientar a seleção sul-americana na qualificação para o Mundial 2030. Temos talento, estrutura e ambição, estamos prontos. É o apelo que deixa a Federação Equatoriana ao treinador argentino de 50 anos, que é agora o novo selecionador do Equador. A Federação e a Liga Saudita já vieram condenar os cânticos provocatórios a Ruben Neves no jogo entre o Al Hilal e o Al Tawon. Lembrar que os adeptos do Al Tawon gritaram pelo nome de Diogo Jota para provocar Ruben Neves. A Federação Saudita e também a Liga Profissional Saudita de Futebol condenam a conduta inaceitável de alguns adeptos presentes. Dizem que é incompatível com os valores do futebol saudita e os princípios do espírito desportivo. Prometem tomar as medidas necessárias para penalizar os responsáveis. No Brasil, o Flamengo de Leonardo Jardim sofreu esta madrugada para manter a liderança do campeonato. Vitória nos minutos finais frente ao Corinthians por 2-1 no fecho da 27ª jornada. Com este resultado, o campeão Flamengo continua a ser o líder isolado do Brasileirão, com 57 pontos, mais um do que o Palmeiras de Abel Ferreira, que ganhou no sábado ao São Paulo por 2-0. Pela primeira vez na história, a seleção feminina portuguesa de sub-20 está nos oitavos de final de um campeonato do mundo. Portugal já conhece o adversário, é a Espanha, um adversário muito mais forte, em teoria. A selecionadora Marisa Gomes quer que a equipa seja competitiva.
8: A Espanha é sempre um candidato ao título, mas a Coreia também o era, a Colômbia foi às meias finais, portanto, nestas competições eu penso que o importante é nós crescermos enquanto equipa. Cria uma adversidade muito grande olharmos para a Espanha, mas também sabemos que é com elas que a gente cresce. Nós crescemos com as boas equipas e, portanto, é encarar olhos nos olhos, apresentarmos o nosso jogo e conseguirmos ser competitivas naquilo que vai ser a próxima competição.
2: Já a jogadora Carolina Tristão também promete dar tudo contra a Espanha.
9: É um jogo difícil, como é de esperar, mas temos que pensar que vamos fazer o nosso jogo, não nos vamos adaptar a elas, vamos fazer o nosso jogo, vamos dar o nosso melhor. E temos que ter confiança em nós, porque somos Portugal, e todas juntas, que este grupo é incrível, vamos dar o nosso melhor.
2: A seleção portuguesa venceu ontem a Costa Rica por 3-0, marca encontro com a Espanha na quarta-feira às 5:30 da tarde, no Mundial Sub-20 Feminino de Futebol. No ténis, na atualização do ranking desta manhã, o sérvio Novak Djokovic cai do top 10 do ranking mundial, desce 7 lugares para o 12º, depois de ter sido eliminado na primeira ronda do Open dos Estados Unidos. O italiano Jannik Sinner continua a liderar, mas Alexander Zverev ficou mais perto no segundo lugar. O tenista alemão é o grande vencedor do Open dos Estados Unidos, conquistou a vitória esta madrugada numa final diante de um homem da casa, Ben Shelton, em 4 sets, venceu por 3-1. Zverev junta o título do USA Open ao de Roland Garros nesta temporada, os dois primeiros títulos em torneios do Grand Slam da carreira do tenista alemão.
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1: Boa tarde. Bem-vindo ao nosso espaço de hoje. Edição de segunda-feira, só conta com 18, seja 14 de setembro de 2026. Não está a pensar que o fim de semana foi um fim de semana tranquila, por descanso ao máximo, grupo e energia, para brincar essa nova semana com boa disposição e também com energia e boa disposição. Então aproveita, manda nos um abraço especial que também para todos nós rádio ouvintes que estão ouvindo tanto ali no país também como na diáspora, via nos frequência FM 99.9 e também na digital, se preferir via internet, via nosso site que é www.radiocomercial.cv. Nós aproveitamos para dar um abraço especial que também, para tudo doente na casa e nos hospitais, com votos de melhoras, muita saúde e breve recuperação. Abraço também para aniversariantes do dia, desejando votos de parabéns e felicidades. Abraço também para nós estimados condutores, sempre seguros nas estradas do país, que se leva sempre em linha de conta uma condução segura, responsável e preventiva e que se evita a condição de risco ou exagero. Também abraço para taxistas e assistas, condutores do autocarro, maquinistas e boxe no bocarinha particular que circula para a cidade e país. Tomando esse abraço e apostando cada vez mais numa condução segura e responsável. Também abraço lá para o taxista Morgadinho, também abraço lá para Joy Motorista, também abraço lá para Tucano, maquinistas e tantos outros condutores que nos sabem um grande número, tubino e até seguindo. Abraço também para todos os reclusos na cadeia, com votos de força e coragem. Abraço também para todos os barbeiros que sempre tubino até servir de ponte, que outras pessoas ouvindo. Um abraço para eles e continuação de um bom trabalho e uma boa semana. De forma especial também para a Barbaria Gomes, Lina Chara, Santo António. Abraço lá para Agostinho Gomes, Rui Gomes e equipa. Esse que tem peso, altura de ano, cortes morenos e atrativos para crianças, mulheres e homens. Barbaria Gomes tem esse lema forte, sempre acompanhando as tendências. Essa fica ali na Chara, Santo António, ao lado do antigo espaço Bolha. Eu ainda aproveito também um abraço para esse grupo Meninos da Amizade, que foi criado ali na Rádio Comercial, para todos os membros integrantes desse grupo. Um abraço e continuação de uma boa semana. Não tem Lucinda na zona de Chadamato, não tem Inês na zona 4 de Ponta d'Água, não tem Ana de Calvicera, não tem Preta de Caiada, não tem Emanuel na zona de Lencachoro, não tem Martina, não tem Levinha, não tem Dona Isabel e Menu na Merca e tantos outros que parte desse grupo. Um abraço e continuação de uma boa semana. Para os ouvintes que participam connosco durante essa uma hora de programa, não tem os números, né? Que é Pau, Swag, WhatsApp e Viber, 981-31-29, e não tem os números Play, que é 939-1264. É sempre assim, e com essa energia positiva, não é? No terceiro, então, de segunda a sexta, nesse horário, para levar toda essa emoção de boostar-se. Então, não também, então, abrir nossa tarde de hoje com boa música, também trazer ali Tchuni Preta com esse tema Cabo Verde de Nosso Tudo, esse tema que estreia sensivelmente há 3 dias nas plataformas digitais.

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Assim, depois da nossa pausa comercial, já nos regresso para esta tarde, em que nós também partilhamos outras informações que marcam a atualidade informativa.

Eu estava avançando para a informação de tempo que está a fazer ali na praia para as 24 horas. Máximo de temperaturas é de 29 graus, mínimas de 26. Umidade 66%, vento de sopra 13 km/h. Tempo previsto para sair de praia para as 24 horas, sol. Nós ouvimos saber que a partir desse instante, nosso número já está disponível, que é 981-3129, Paua Swag, WhatsApp e Viber, e nosso número play é 939-1264.

Quem não tem nosso primeiro inscrito para esta tarde, taxista Morgadinho Cardoso, sempre presente entre nós. Ele que te aproveita, manda aquele abraço especial lá para tudo, família, familiares, também para os seus colegas de trabalho, mas também para toda a equipe e ouvinte de rádio comercial. Ele que pediu-nos música de Timas, Minha Pátria, esse tema que está contando com a participação ainda de alguns artistas, Sima Ló, do Martas, Vanir e Buguin Martins. Moririnho, obrigado pela boa participação. Continua só em Petrobili Rádio Comercial e sempre na frequência 10 Rádio Comercial.

0: Sim, Jason Spencer com esse tema Si vous mostrez, deixa-moi de mien. Então, sim, participação na AM de 2024, ali na Cidade da Praia. Concerto live.
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0: Então, no Tabantão, para a próxima música, no também convido agora ali Bugui Martins com esse tema Essa Me.

E assim, depois de passagem ali de Bugui Martins, sabe, não também avança então com outras informações para esta tarde. O filme Boca de Povo

lançado a 29 de agosto em Lagedos, no interior de Porto Novo, em Santo Antão, vai ser exibido em Portugal aí neste ano, mas antes vai estar em estreia em São Vicente. A informação foi avançada hoje à Agência de Notícias da Cabo Verde pelo realizador Carlos Lopes, que avançou que as condições estão a ser criadas com os parceiros, com vista à estreia dentro de pouco tempo deste filme em Portugal, no âmbito de uma parceria com o Espaço Cultural Cachupa, em Lisboa. O filme Boca de Povo é uma produção do projeto Terra de Saudade, Terra da Saudade, dirigido pelo realizador Carlos Lopes e do grupo teatral Código de Vida de Lagedos, zona que serviu de cenário da película que nasceu da terra, das histórias e das vozes que dão vida à memória coletiva do interior do Porto Novo. O realizador explicou que esta produção traz uma narrativa marcada pela identidade, pela cultura e pelas vivências das gentes do Conselho do Porto Novo. O projeto Terra de Saudade tem incidido nos últimos anos o seu trabalho na realização de homenagens de pessoas com histórias através da pintura de murais, um pouco por toda a ilha de Santo Antão, com cerca de 30 personalidades já homenageadas, segundo Carlos Lopes.

Assim, Beto Dias, que se ressente música, afinal. Assim, boa tarde, Rádio Comercial, edição de 14 de setembro de 2026. A próxima escolha musical é Lavi Santos, com esse tema Pamode.

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0: Saudações desportivas e vamos avançar aqui com algumas informações desportivas. Nelson Correia, da inicial da Team Cabo Verde, vence Trail em Costa de Xira 2026 em Portugal. De Santo António Sul chega-nos esta informação que Marítimo regressa às competições depois de duas épocas de ausência. Manuel Gomes, eleito presidente da Federação Caverdiana de Ciclismo.
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0: O atleta da Imicela Team Cabo Verde, Nelson Correia, venceu o Trail em Costa de Xira 2026, realizado em Vila Franca de Xira, Portugal, na distância de 32 km, com o tempo de 2 horas, 45 minutos, 41 segundos e 497 centésimos. O atleta cabo-verdiano de Galinheiro São Filipe de Fogo, de acordo com a organização, fez o percurso em 2 horas, 45 minutos, 41 segundos e 497 centésimos, tendo repartido o pódio com o François Vy, com 2 horas, 59 minutos e 17 segundos, e João Pinto, com 2 horas, 59 minutos e 21 segundos, ambos do Clube Esportivo de Speed Portugal. Disputado nas distâncias dos 32... 18,3 e 10,8 km, o Trail em Costa de Xira 2026 contou com um total de 540 atletas em representação de 112 equipas de 11 nacionalidades, avança a Agência de Notícias de Cabo Verde. Esta foi a segunda vitória consecutiva de Nelson Correia no Trail de Portugal em uma semana, já que no final de semana anterior venceu o Trail de Penacova, realizado na praia fluvial de Ronquinho, em Penacova, no distrito de Coimbra, nos 31 km, também em Portugal. O Clube Esportivo Marítimo do Porto Novo vai regressar às competições oficiais na região desportiva de Santo Antão Sul nesta época 2026-2027, depois de duas temporadas de ausência no seu hoje a direção da agremiação desportiva. O líder do clube, João Batista Silva, disse à Agência de Notícias de Cabo Verde que um grupo de amigos do Marítimo decidiu resgatar o clube e está a criar as condições para o seu regresso às provas oficiais em Santo Antão Sul na temporada futebolística 2026-2027, que se inicia em outubro. Depois de várias épocas de ausência, o clube histórico de futebol portonovense regressou às competições na época 2022-2023 e na temporada seguinte chegou a festejar a conquista de campeão regional, título, porém, retirado pela Justiça Desportiva a favor dos sanjuanenses. A partir da época 2024-2025, o clube voltou a ausentar-se das competições, pretendendo regressar agora em 2026-2027, segundo João Batista Silva. O Clube Esportivo Marítimo, um dos clubes mais populares de Santo Antão Sul, completa 25 deste mês de setembro, 45 anos da sua criação, tendo no seu palmarés 2 campeonatos regionais, 4 taças do Porto Novo e 1 supertaça.
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0: Então estamos a avançar então com informações desportivas. Manuel Gomes foi eleito presidente da Federação Caverdiana de Ciclismo, FCC, com 9 votos a favor no pleito, que contou com a participação de 9 das 11 associações esportivas filiadas. Em declarações da Agência de Notícias de Cabo Verde, o ato eleitoral o novo líder da EFCC, definiu como metas prioritárias a descentralização da modalidade, a captação de novos talentos nas escolas e a melhoria da imagem. O ciclismo, através de parcerias com o Instituto de Esporte e da Juventude IDJ, autarquias e outras instituições. O novo presidente pretende também alargar a percepção sobre o papel do ciclismo na sociedade, associando a modalidade a áreas como o ambiente, o turismo e a promoção de valores. Para atrair mais jovens e identificar novos talentos, Manuel Gomes aposta numa maior divulgação do ciclismo através de iniciativas junto das escolas e das câmaras municipais. A segurança rodoviária surge igualmente entre as preocupações da nova direção, tendo em conta a percepção do ciclismo como uma modalidade de risco. Neste sentido, apontou a necessidade de trabalhar com a polícia e a sociedade civil para criar condições que transmitam maior segurança às famílias e aos jovens interessados na modalidade. Em termos financeiros, avançou que a Federação inicia este mandato já com alguns patrocinadores e pretende conciliar uma relação assente na transparência e na confiança através de um planeamento antecipado das necessidades da modalidade. O responsável pretende ainda aproveitar os mecanismos de apoio previstos na legislação e aprofundar o trabalho com o Governo para criar condições que permitam fazer avançar o ciclismo no país. Para o novo presidente, o resultado destas eleições representa uma responsabilidade acrescida e traduz a necessidade de construir uma federação para todos, com todos, de todos. A nova direção apresenta uma composição que procura integrar representantes de diferentes ilhas, com elementos de São Vicente, San Nicolau, Maio e Boa Vista, além de Santiago. Segundo Manuel Gomes, a presença de representantes das várias ilhas deverá facilitar a identificação dos problemas e a transmissão das dificuldades de cada região, permitindo encontrar respostas de forma conjunta. A descentralização constitui outra das linhas de ação do novo mandato, com a intenção de levar equipamentos e apoio às zonas mais afastadas dos centros, onde a modalidade está mais concentrada, sobretudo para atletas com menos recursos. Até 2029, a Federação pretende aumentar o número de praticantes e melhorar a qualidade dos ciclistas através do alargamento das zonas de intervenção e da identificação de novos talentos. Entre os desafios internacionais, Manuel Gomes apontou a realização de provas internacionais em Cabo Verde como uma das ambições da nova direção, numa estratégia de maior internacionalização do ciclismo cabo-verdiano.
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0: Assim acabamos de trazer e avançar com informações desportivas. Desejamos a todos continuação de uma boa tarde e continuação de boa semana. Estaremos amanhã, se Deus assim quiser. Aquele abraço e até amanhã. Daqui a pouco estarei com síntese da tarde. Eu também termino a nossa tarde de hoje com o Gary Sintinha Poder, né? É importante. Até amanhã. Bye bye.

Muito boa tarde. Vamos às notícias a esta hora. O projeto do governo para fazer face a um eventual mau ano agrícola tem um orçamento inicial de 1.000 milhões de escudos. O executivo está a mobilizar parceiros internacionais para reforçar o financiamento das medidas previstas, anunciou hoje a ministra Eveline Ramos. As declarações da ministra da Agricultura, Desenvolvimento Rural e Pescas, Eveline Ramos, foram feitas no início de uma missão de 3 dias a São Vicente. O valor do projeto inicial está orçado em 1.000 milhões de escudos cabo-verdianos. Estamos agora na mobilização junto dos parceiros. Já tivemos um primeiro encontro com a FAO para a questão da sensibilização, para nos ajudar na mobilização de parcerias nesse sentido. E mesmo em Roma, tive a oportunidade de falar com o secretário adjunto da FAO e tenho acompanhado também a situação no país, afirma. A governante explica que o plano inclui o reforço das infraestruturas de abastecimento de água para os animais, bem como apoio à aquisição de pasto e ração animal. Estão também previstas medidas de criação de emprego para apoiar as famílias mais vulneráveis. E o governo, neste momento, está a preparar para o pior, esperando que o melhor aconteça. Esta medida prevê a questão do reforço das infraestruturas com vista a melhorar o abrevamento dos animais por causa da falta de água que possa surgir. Mas também temos a questão da alimentação, com medidas de subvenção para pasto, milho e ração na alimentação dos animais. Temos ainda a questão do emprego, porque sabemos que quando não chove em Cabo Verde, há famílias que ficam em situação de vulnerabilidade. Então, também estamos a trabalhar na questão do emprego, como forma de garantir rendimento às famílias que ficam nesta situação, aponta. A ministra da Agricultura, Desenvolvimento Rural e Pescas afirma que há equipas no terreno a avaliar o ano agrícola perante a previsão de chuvas tardias. Questionada sobre possíveis intervenções de emergência em regiões como o Planalto Norte em Santo Antão, onde os criadores de gado já pedem a intervenção do governo, Eveline Ramos explica que as localidades e as ilhas nesta situação vão ser abrangidas por medidas prioritárias, avança Expresso das Ilhas. Sim, vamos priorizar normalmente as áreas onde o ano passado não houve muita produção. Vamos priorizar. Vamos começar por estas ilhas e localidades onde não choveu muito o ano passado, porque são as ilhas e localidades que vão sofrer um bocado com esta tarde da chegada das chuvas. Então, a nossa intervenção prioritariamente vai intervir nessas localidades e ilhas, garante. A ministra da Agricultura, Desenvolvimento Rural e Pescas, Eveline Ramos, iniciou hoje uma visita de trabalho a São Vicente, com deslocações às localidades agrícolas afetadas pela tempestade Irene em agosto do ano passado. A governante garante que vai ouvir os agricultores e preparar medidas de intervenção com prioridade para o reforço da mobilização de água. As famílias de Santa Catarina preparam o regresso às aulas entre despesas com materiais escolares, uniformes, matrículas e transportes, num contexto de custo de vida elevado que obriga alguns encarregados de educação a fazer compras por etapas. A uma semana do início das aulas, a procura de materiais escolares nas papelarias e junto das vendedeiras de assomada ainda é considerada tímida, embora os comerciantes esperam maior movimento nos próximos dias. Nas papelarias visitadas pela Agência de Notícias de Cabo Verde, os preços dos materiais apresentam, de forma geral, poucas alterações em relação ao ano passado, embora alguns artigos estejam ligeiramente mais caros. Os livros escolares ainda não estão disponíveis em todos os estabelecimentos, havendo papelarias que comercializam exemplares que sobraram no ano letivo anterior. Entre os pais encarregados de educação, a preparação para o novo ano letivo varia conforme as possibilidades, com alguns adquirirem todo o material, outros apenas uma parte, outros ainda aguardar remessas de familiares imigrantes. Há também famílias que recorrem à reutilização de mochilas, uniformes e livros de anos anteriores para reduzir as despesas no início do ano letivo. Em algumas escolas básicas, os encarregados de educação têm ainda de pagar 1.000 escudos de matrícula,
valor que representa mais uma despesa numa altura de vários encargos com a preparação dos filhos para o novo ano escolar. Vândia Moreira, residente entre Picos de Reda, é uma das encarregadas da educação que considera difícil fazer face às despesas escolares, sobretudo para as famílias com mais de uma criança a estudar. O transporte constitui outra preocupação para as famílias, cujos filhos precisam deslocar-se para estudar fora das suas comunidades. A subida das tarifas associada ao aumento dos preços dos combustíveis agrava uma despesa que as famílias terão de suportar durante todo o ano letivo, além dos gastos com materiais e alimentação. Em localidades como Ribeira da Barca e Rincão, os estudantes do secundário dependem diariamente de transporte para frequentar as aulas noutros pontos do concelho, com a despesa a poder chegar aos 4 mil escudos mensais para famílias que não beneficiam de apoio. Apesar da procura ainda reduzida, as vendedeiras de materiais escolares acreditam que o movimento deverá aumentar à medida que se aproxima o primeiro dia de aulas. Maria de Fátima, uma das comerciantes ouvidas pela Agência de Notícias de Cabo Verde, referiu que as vendas ainda estão fracas, mas espera uma melhoria nos próximos dias, uma vez que os alunos terão de regressar à escola e os pais precisarão garantir os materiais escolares. A comerciante indicou ainda que, apesar dos preços se manterem próximos dos praticados no ano passado, continua a ouvir queixas dos pais encarregados de educação sobre o peso das despesas escolares. A realidade encontrada em Assumada mostra que, mesmo sem uma subida significativa dos preços dos materiais, o regresso às aulas representa um esforço financeiro para muitas famílias, sobretudo quando se somam as despesas com vários filhos, matrículas e deslocações. A nível internacional, mais de 30 reclusos da prisão de alta segurança de Pafatá, no leste da Guiné-Bissau, iniciaram hoje uma greve de fome em protesto contra a proibição de saída das celas para o pátio de repouso do estabelecimento prisional. A informação é avançada pela rádio Sol Mansi, da Igreja Católica, que cita fontes familiares dos reclusos, consultada pela Lusa nas redes sociais da estação. A greve de fome foi decretada alegadamente pela escassez de guardas prisionais no centro da reclusão de Bafatá, cujos 6 agentes se encontram atualmente em licença para frequência de cursos em Bissau. De acordo com as mesmas fontes, o diretor de estabelecimento teria ordenado que não ocorressem substituições dos agentes em falta. Devido à falta de pessoal para assegurar a vigilância e movimentação dos reclusos, estes relatam aos familiares que permanecem trancados nas celas por mais de 24 horas consecutivas durante o último domingo, sem acesso ao pátio, escreve a rádio Sol Mansi. Como forma de denunciar a situação, mais de 30 reclusos iniciaram hoje uma greve de fome por tempo indeterminado até que lhes seja instituída a possibilidade de sair regularmente para o pátio do estabelecimento prisional acrescente à estação. A rádio Sol Mansi indica que tentou por diversas vezes contactar os responsáveis pelos serviços prisionais de Bafatá e o gabinete de comunicação do Ministério da Justiça para obter esclarecimento sobre o caso, mas não obteve qualquer reação oficial até ao momento. Acabamos assim de apresentar as notícias a esta hora. Continuação de boa tarde e uma boa preferência aqui no seu horário comercial. Já sabe que a partir deste momento ficam com uma seleção nossa até por volta das 18 horas, que entra a nossa programação normal. Boa tarde e uma boa semana. 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

0: Boa noite, estimados ouvintes. Nós estamos de volta com o nosso e o vosso programa Através da Bíblia. É um prazer estar com todos vós que nos ouvis esta noite, os nossos ouvintes em Angola, os nossos ouvintes em Moçambique, os nossos ouvintes na Guiné-Bissau e em São Tomé. O nosso muito boa noite. Deus vos abençoe com o estudo de hoje em Deuteronômio, capítulo 30, versículo 15, até o capítulo 31, versículo 23. Deuteronômio 30, capítulo, versículo 15, e iremos até o versículo 23 do capítulo 31. O nosso tema é Os Últimos Conselhos de Moisés. Vamos orar. Obrigado, Senhor Jesus Cristo, pelo teu amor e pela tua paciência. Queremos, Senhor Jesus Cristo, que nos unjas com teu Espírito e que possamos ouvir e obedecer a tua palavra. No teu nome nós oramos. Amém. Estimados ouvintes, hoje estamos a ver, a começar a estudar os últimos conselhos, as últimas palavras de Moisés a este povo de Israel, esta nova geração que está pronta a entrar na terra da promessa. Vamos começar a leitura dos versículos 15 e 16. Vês, aqui hoje te tenho proposto a vida e o bem, e a morte e o mal, porquanto te ordeno hoje que ames ao Senhor teu Deus, que andes nos seus caminhos e que guardes os seus mandamentos e os seus estatutos e os seus juízos, para que vivas e te multipliques, e o Senhor teu Deus te abençoe na terra a qual entras a possuir. Temos estado a repetir o facto de que a estadia de Israel na terra depende de sua obediência a Deus. Quer dizer, se eles obedecerem a Deus, eles estarão a comer bem da terra prometida. Mas se eles desobedecerem, o julgamento de Deus iria sobre eles. Eles repassam a história, ou melhor, Moisés está a fazer com que eles repassem a história, para que eles saibam que se desobedecerem, serão deportados. Quer dizer que eles serão levados cativos para outras nações. Então Moisés viu que valia a pena repassar a história dos seus antepassados para que esta nova geração saiba em que é que consiste o seu sucesso naquela terra. O seu sucesso consistia simplesmente da obediência. Deus promete trazê-los de volta, quer dizer, se um dia eles forem deportados, Deus promete que eles os trará de volta. Finalmente, Deus os colocará novamente na sua terra e dali nunca mais sairão. O caro ouvinte sabe por que não mais sairão desta terra? Porque Deus cumprirá com a sua promessa. Ele os trará de volta à sua terra e eles o obedecerão. É o mesmo que se passa conosco hoje. Deus nos pede para que possamos confiar Jesus Cristo como nosso Senhor e Salvador. Depois ele nos fala sobre a obediência. Ele mesmo disse: se me amais, então guardem os meus mandamentos. João 14, versículo 15. Estimados ouvintes, a obediência é melhor do que qualquer rito religioso que possamos fazer. Se nós dissemos que amamos a Jesus, então devemos dar o outro passo, o passo da obediência. Devemos guardar os seus mandamentos. Seus mandamentos significa os seus estatutos, significa aquilo que está escrito na sua palavra. Passemos para o versículo 20. Diz assim a palavra de Deus: amando ao Senhor teu Deus, dando ouvidos à sua voz e te achegando a Ele, pois Ele é a tua vida e a longura dos teus dias, para que fiques na terra que o Senhor jurou aos teus pais, a Abraão, a Isaque e a Jacó, que lhes havia de dar. Mais uma vez, gostaria de repetir algo que disse muitas vezes, e é o seguinte: o tema principal neste livro de Deuteronômio é amor e obediência. Se isto foi o mais importante nos dias de Israel, não é ainda maior para nós que hoje temos mais luz do conhecimento de Deus? Uma vez que nós recebemos mais, então nossa responsabilidade também é maior. Uma das coisas pelas quais tenho orado mais do que outra coisa é que eu esteja cada vez mais próximo do Senhor Jesus. Precisamos, caros ouvintes, de estar cada vez mais unidos a Cristo. Isto, estimados ouvintes, é muito, mas muito importante. Agora vamos passar à leitura e estudo do capítulo 31. Este capítulo 31 forma a última parte do livro de Deuteronômio. Esta secção começa aqui e vai até ao capítulo 34. Esta secção é como o descanso, o fôlego de Moisés. Moisés está a dar as últimas palavras ao povo. Ele começa com o quinto discurso que Moisés deu aos filhos de Israel. Estamos agora a chegar ao fim da vida de Moisés. Até aqui, tudo o que já estudamos no Antigo Testamento foi tudo escrito por Moisés. Muito do que está escrito fala acerca dele mesmo. Quer dizer, desde Gênesis até aqui em Deuteronômio, estudamos ou estamos a estudar tudo aquilo que Moisés escreveu. Desde que Israel saiu do Egito, Moisés tem sido o centro das atenções. Ele esteve com Israel cerca de 40 anos e também deixou-nos os registros dos seus 120 anos que ele viveu na terra. Agora, Moisés prepara-se para morrer. Vamos começar a ler este capítulo 31. Vamos ler o versículo 1 e 2. Depois foi Moisés e falou estas palavras a todo o Israel e disse-lhes: da idade de 120 anos sou eu hoje. Já não poderei mais sair e entrar. Além disto, o Senhor me disse: não passarás o Jordão. Veja, estimado ouvinte, as duas declarações acerca da sua própria pessoa. Moisés está agora se tornando velho. Ele disse: eu agora já tenho 120 anos. Na verdade, isto deve nos servir de lição que todos nós vamos à velhice. Muitos de nós nem teremos a chance de chegar aos 120 anos como Moisés. Mas às vezes eu vejo jovens que se esquecem que hoje são jovens e amanhã serão velhos. Eles até desprezam os mais velhos e fazem com que pareça alguém que não está a ir para a velhice. Estimados jovens, somos jovens hoje, mas seremos velhos amanhã. À medida que nos tornamos velhos, muitas das nossas capacidades intelectuais e físicas começam a diminuir. Moisés tirou Israel do Egito. Naquela altura era jovem, com uma boa robustez física. Mas agora vemos, ele diz: Deus me disse que não sou eu que os levarei a entrar na terra da promessa. Ele disse: estou a ficar velho e Deus me disse que eu não passarei o Rio Jordão. Quer dizer, não entrarei na terra prometida. Deus deixa bem claro que levantará outro líder que levará o seu povo a atravessar o Jordão e entrar na terra da promessa. Moisés cessa com sua função de liderança e vai passar o testemunho a alguém mais novo que ele. Estimado ouvinte, tu que me ouves esta hora, saiba preparar alguém que te vai suceder quando já não fores mais o líder. Moisés disse: eu já sou velho, já não posso mais sair e entrar, quer dizer, não posso mais ser vosso líder. E além disso, Deus me disse que eu não vou passar o Jordão. Estamos a ver que Moisés está a consciencializar-se de que ele iria morrer. E se ele vai morrer, o povo de Deus que vai entrar na terra precisa do outro líder. Conheço muitos líderes que se apegam ao poder e não saem por nada. Saiba, estimado ouvinte, que tuas capacidades tornam-se limitadas à medida que vais envelhecendo. Infelizmente, isso não se passa apenas com líderes políticos, mas até com líderes religiosos. Nós conhecemos que em África, os líderes políticos se apegam ao poder e se não forem arrancados por um golpe de Estado, dificilmente eles deixam o poder, com exceção de uns poucos. Mas, infelizmente, esta doença de sede pelo poder também entra nas igrejas. Conheço pastores, fundadores de denominações, que são vitalícios. Eles não saem por tudo, por nada. Eles se apegam ao poder de ser o presidente da sua denominação e não sai, nem admite que haja eleições para que se eleja outro, ou ele próprio não deixa o poder para que alguém, um mais novo, entre e possa dirigir a denominação para os novos carris. Eles se apegam aí e a igreja fica cada vez mais tradicionalista. Estimados líderes, vós que me escutais esta noite, saiba liderar. Sabe o que é liderar? Liderar é preparar alguém para nos suceder. Liderar é ser flexível e deixar que os novos, a nova geração, leve o barco para a terra prometida. Faça como Moisés. Moisés disse, eu já sou velho e já não posso mais sair e entrar. Então é preciso alguém. Vamos continuar, versículo 3. O Senhor teu Deus passará diante de ti. Ele destruirá estas nações diante de ti, para que as possuas. Josué passará diante de ti, como o Senhor tem dito. Oh, mas que coisa! Que coragem este líder famoso tem! Não foi Moisés que escolheu Josué. Josué foi escolhido por Deus. Acredito que Moisés não escolheria Josué como seu sucessor. Deus é que escolheu Josué. E agora Moisés disse, olha, para mim chega. Deus disse, para mim chega e vocês continuareis a caminhada para a terra da promessa, mas desta vez andareis sobre a liderança de Josué. Isto é muito bom. Eu duvido muito se Moisés escolheria Josué caso fosse consultado. Para mim acho que Caleb é mais impressionante como líder em vez de Josué. Também posso inventar a hipótese de Moisés, se fosse consultado quem seria o seu sucessor, dizia eu, poderia escolher um dos seus filhos como seu sucessor, pois esta é a tendência do ser humano. Este era o caminho que os faraós no Egito seguiam, na escolha de um sucessor. Em geral, o sucessor de alguém era sempre o seu filho. Seria tão natural que Moisés seguisse também a mesma maneira. Afinal, ele é humano. Mas Deus escolheu Josué para ser o líder que conduziria os filhos de Israel pelo Jordão e aquele que os colocaria, os meteria na terra da promessa. Agora, a tarefa de Moisés, o grande líder, tinha chegado ao fim. Ele não era mais essencial. Isto é muito importante notar. E é uma lição para nós. Devemos saber que para Deus, a pessoa não é insubstituível, como muitas vezes nós pensamos. Algumas vezes eu ouço pessoas a dizer, não há mais ninguém capaz de substituir o fulano na sua tarefa. Mas que pena! E somos mais miseráveis quando nós pensamos assim. Ninguém é insubstituível. Se eu olho pela vida de Moisés e eu olho todas as coisas que Moisés fez, humanamente falando, eu diria, olha, não há ninguém que possa substituir Moisés. Mas não é assim. Ninguém é insubstituível no trabalho do Senhor. Uma vez eu estive a falar com um pastor da minha denominação e ele disse, ah, agora não temos ninguém para ser o presidente da nossa denominação. Isso é infeliz. Deus tem sempre alguém para fazer o seu trabalho. Ninguém é insubstituível. Não há ninguém que, se morrer, o trabalho morra também. Não, Senhor. O trabalho do Senhor sempre vai avante com as pessoas que Ele mesmo escolhe. Deus não vê assim as coisas como nós vemos. Nós dissemos, ah, fulano, não há outro que o possa substituir. Mas Deus não vê assim. Para Deus, todos nós os padres, os bispos, os sacerdotes, os papas, os pastores, os presidentes das denominações, são todos substituíveis para Deus. Uma vez ouvi um pastor a dizer: não posso entrar na reforma porque não há ninguém que possa fazer este trabalho. Mas depois disto, ele morreu. Mas o que mais me impressionou é que o trabalho que ele fazia prosperou muito mais depois deste pastor morrer. Afinal, este homem deveria morrer muito antes, porque estava a impedir o progresso da obra do Senhor. Às vezes pensamos que somos muito importantes no trabalho, mas na verdade não. Quando chegar a nossa vez de sair, Deus arranja sempre alguém para nos substituir. E sabe que Deus arranja sempre o melhor para nos substituir? É isso mesmo. Quando nós sairmos, aquele que nos há de substituir fará as coisas melhor do que nós as fazíamos. Quando chegar nossa vez, Deus vai arranjar alguém. E é isto que está a acontecer aqui com Moisés. Estimados ouvintes, não há ninguém que é insubstituível. Uma vez, passando por um cemitério, encontrei numa campa escrito: aí jazem os restos mortais do insubstituível fulano de tal. E eu banei a minha cabeça. E eu disse: este homem devia morrer muito antes para que a obra não fosse impedida. Porque muitos estão nas cadeiras, estão no poder, estão nas lideranças, mas nem água vai, nem água vem. Quer dizer que eles não avançam com o trabalho, mas não deixam também os outros avançar com o trabalho. Vamos continuar a leitura no versículo 6. Esforçai-vos e animai-vos. Não temais, nem vos espanteis diante deles, porque o Senhor teu Deus é o que vai contigo. Não te deixará, nem te desamparará. Moisés adverte e encoraja o povo a não temer as tribos inimigas que encontrarão na terra. Moisés disse: não temais, esforçai-vos, tende bom ânimo, animai-vos, vão para frente, porque o Senhor estará convosco. Moisés volta sempre a bater na mesma tecla, para que o povo não temesse, mas avançasse para a terra prometida, porque o Senhor dos Exércitos estava no meio deles. Moisés, estimados ouvintes, tinha assistido àquele infeliz episódio em Cades Barneia, quando eles, por causa do relatório de alguns desses espias, eles voltaram e disseram: não, nós não vamos avançar. E Moisés agora insiste que eles possam avançar e não repitam aquele acontecimento que se passou lá em Cades Barneia. Moisés assistiu tudo o que aconteceu com a velha geração. Por isso, ele adverte este povo, adverte esta nova geração, para que não repita o erro de seus antepassados. Ele lembra-lhes que Deus estará do seu lado e os conduzirá à terra. Por isso, ele disse: esforçai-vos, animai-vos, não temais, nem vos espanteis diante dos inimigos, porque o Senhor teu Deus é o que vai contigo, não te deixará, nem te desamparará. Que palavras bonitas de um líder que deixa o lugar e dá ao outro. Devia ser assim na altura do pastor passar as pastas para o seu sucessor. Mas em geral não é assim. E eu conheço pastores até que, ao entregar as pastas na altura de ser substituído, ele leva os arquivos para sua casa. Alguns até fazem o pior, queimam os arquivos para dificultar o seu sucessor. Mas Moisés disse: não, vão para frente. Deus estará convosco. Que bonito se isto acontecer no seio dos cristãos. Versículo 7. E chamou Moisés a Josué e lhe disse: aos olhos de todo Israel, esforça-te e anima-te, porque com este povo entrarás na terra que o Senhor jurou aos teus pais lhes dar, e tu os farás herdá-la. Isto foi muito bom, estimados ouvintes. E aconteceu exatamente da maneira como as coisas devem ser. Moisés agora chama Josué, o seu sucessor, e ele encoraja este homem à frente de todo o povo. Ao encorajar Josué, o povo estava também sendo encorajado. Moisés chama Josué e diz: olha, esforça-te, anima-te, porque tu é que entrarás com este povo na terra da promessa. Infelizmente, este espírito desapareceu nas lides políticas e até nas lides religiosas. Conheci um certo pastor que esteve numa igreja por muito tempo e depois chegou a hora de ser transferido para outra igreja, ser substituído por outro. Sabe o que ele fez? Derrubou até o forno que ele usava para fazer pão. Derrubou o forno, cortou os mamoeiros que ele havia plantado lá na casa pastoral. Mas que coisa terrível! Nem os governadores fazem isto. Muito menos deviam ser os pastores. Versículo 8. O Senhor, pois, é aquele que vai diante de ti. Ele será contigo. Não te deixará, nem te desamparará. Não temas, nem te espantes. Esta foi a lição que Isaías também teve de aprender. Lembre que o sexto capítulo de Isaías começa assim. No ano em que morreu o rei Uzias, eu vi o Senhor assentado num trono. Pobre Isaías. Uzias era um rei bom. E com a sua morte, Isaías pensava que agora as coisas iriam descarrilar. Mas sabe o que foi que Isaías encontrou quando foi ao templo? Ele encontrou que Deus estava ainda no trono. Mesmo depois de morrer Uzias, rei de Israel e Judá, estava sobre o trono. Uzias tinha morrido, mas Deus continuava vivo e no trono como rei de Israel. Isaías teve que aprender que, embora Uzias tivesse morrido, Deus estava sob o controle das coisas. Agora Israel está pronta a entrar na terra da promessa. E isso é o que mais nos interessa. Deus diz a Moisés as coisas que irão acontecer com eles postos na terra. Eles falharão. Deus conhece o coração humano. Ele conhece o teu e o meu coração. Se Deus não nos colocasse bem perto dele, então logo no minuto seguinte estaríamos bem longe do Senhor. Note agora o que Deus diz a Moisés nos versículos 14 a 17. E disse o Senhor a Moisés: eis que os teus dias são chegados para que morras. Chama Josué e ponde-vos na tenda da congregação para que eu lhe dê ordem. Assim foi Moisés e Josué, e se puseram na tenda da congregação. Então o Senhor apareceu na tenda, na coluna de nuvem, e a coluna de nuvem estava sobre a porta da tenda. E disse o Senhor a Moisés: eis que dormirás com os teus pais, e este povo se levantará e se prostituirá, indo após os deuses dos estranhos da terra, para o meio dos quais vai e me deixará, e anulará o meu concerto que tenho feito com ele. Assim se acenderá a minha ira naquele dia contra ele, e desampará-lo-ei, e esconderei o meu rosto deles, para que sejam devorados, e tantos males e angústias o alcançarão, que dirá naquele dia: não me alcançaram estes males, porquanto meu Deus não está no meio de mim. Sei que há pessoas, estimados ouvintes, que têm dito que hoje nós somos diferentes e nunca nos afastaremos de Deus. Mas esta é a mesma coisa que o Senhor Jesus disse acerca da igreja. Em Lucas 18, 8, Jesus disse: digo-vos que depressa fará justiça. Quando, porém, vier o Filho do Homem, porventura achará fé na terra? Esta fé é a fé que se revela em todo o corpo da verdade. Na verdade, se queremos ser sinceros, devemos responder que quando Jesus voltar, não encontrará fé na terra. Na língua grega, a maneira como a pergunta é feita demanda uma resposta negativa. No Novo Testamento, há a predição de apostasia da igreja, tal como foi predito a Israel. Hoje estamos a testemunhar isto. Hoje vejo cada vez mais igrejas que abandonam aos poucos o foco da palavra de Deus. O mesmo acontece com pessoas individuais. Quando o Senhor voltar, será que encontrará fé na terra? Vamos ler os versículos 19 a 21. Agora, pois, escrevei-vos este cântico e ensinai-o aos filhos de Israel, ponde-o na sua boca, para que este cântico me seja por testemunha contra os filhos de Israel. Porque o meterei na terra que jurei aos seus pais, que mana leite e mel, e comerá e se fartará, e se engordará, então se tornará a outros deuses, e os servirá, e me irritarão e anularão o meu concerto. E será que, quando o alcançarem, muitos males e angústias, então este cântico responderá contra ele por testemunha, pois não será esquecido da boca da sua semente, porquanto conheço a sua imaginação, o que ele faz hoje, antes que o meta na terra que tenho jurado. Música, é um fator muito importante na vida das pessoas. Todos nós, de uma ou de outra maneira, somos influenciados pela música. Mas hoje, infelizmente, a música que temos nas nossas igrejas é uma desgraça. Acho que alguém deveria muito bem falar contra isso. A música sacra deveria ter uma mensagem capaz de trazer pessoas perto de Jesus Cristo. Aqui vemos Moisés vai constituir um cântico para animar os israelitas. Hoje, a nova geração tem uma música que, segundo eles, é para puxar os não cristãos. Mas o maior problema é que eles não são capazes de alcançar os não cristãos com o Evangelho de Jesus Cristo. No capítulo seguinte, iremos ler este cântico que aqui se faz referência. Iremos estudar o cântico que Moisés compõe aqui. Veremos que esta música fala simplesmente de Cristo. Este é o tipo de música que Moisés ensinou a Israel. E é o tipo de música que precisamos hoje. Precisamos de música que fala de Jesus. Muitas vezes hoje em nossas igrejas ouvimos mais barulho dos instrumentos musicais do que a letra do hino. O que se passa nas nossas igrejas hoje é simplesmente lamentável. Estimados ouvintes, se Deus quiser, no próximo programa, veremos então a letra do cântico que Moisés ensinou a Israel. Por hoje é tudo, fiquem com a paz do Senhor.
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10: A Polícia Municipal da Praia convoca os 53 agentes de segunda classe admitidos no concurso público a apresentarem-se no dia 27 de setembro, às 8 horas, no Centro Nacional de Formação da Polícia Nacional, Quartel Escola, para o início da formação. A convocatória foi emitida pelo Ministério da Administração Interna através da Polícia Nacional. O ato de abertura da formação ocorrerá no dia seguinte, 28 de setembro, com horário a indicar, após a apresentação dos candidatos da Praia, aos quais se juntarão também os agentes de São Domingos, São Felipe, Fogo e Boa Vista. A Polícia Municipal da Praia informa ainda aos agentes que é proibida a entrada de alimentos no quartel escola.

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0: Ja.
1: Zé,
0: ja,
1: então?
0: Você me ajuda, ali.
1: Já, bate naquela zona.
0: Já.
1: Não vai para aquela zona, é na praça mesmo, ok?
0: Ok, vamos bater no gumbo?
1: Sim, Zé. Hoje está a ser festa, beijo, ok?
0: Ok, mano.
1: Bora, vídeo.
0: Já, tá se bem.

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بسم الله الرحمن الرحيم.

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Ora que não me se purifica na oração, na contribuição financeira também. Não tem que lembrar sempre dela. E não tem que focar também de como aquilo é que está dentro da religião. 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Mas fonte de rendimento que até tem, muitas vezes está sendo contribuição própria de membros de que mesmo religião ou que mesmo comunidade. Então, irresponsabilidade arriba tudo querente. Não só de outra religião, mas na Islã também, essa instituição está lá para não poder cumprir. Porque se não houver Islã, não fala Islã, está baseado em cinco pilares de Islã. 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Deus é o único que não pode adorar. 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
a não ser Deus. 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E tem que rezar 5 vezes por dia, conforme está estipulado. E a seguir de raça, o que não olha? Não olha o ato zakat. E para não regularizar nas contribuições financeiras. Nas contribuições financeiras, para não regularizá-lo. 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Mas e para não servir também que necessitados. 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No Alcorão também mesmo. Portanto, para não purificar na oração, para não purificar nas suplicações que não está a fazer para Deus, e não tem que lembrar de como, e ter religião que está a trabalhar para a causa de Deus. 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E que é para A ou B, mas não é pago de aquilo junto de Deus. Aquilo que é o Corão falando. Ora que não paga, não é pago de aquilo. Aquilo que não paga junto de Deus. Vamos ver no Alcorão também, capítulo 2, nos primeiros versículos. 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
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Aquilo que a mim Deus próprio não sorte eles, não abençoa eles. Porque e que não é inteligência, e que não é bonitástico, e que não é fama, e dá-me aquele dinheiro. Só, não. Mas e para ver de favor de Deus. E para ver de rahmania de Deus. E para ver de misericórdia de Deus. Pronto, a hora que não faz aquilo, Deus dá-nos e faz um favor. E não tem que lembrar de como não tem que gastar também para a causa de Deus. Para servir também Deus. Naquilo que Deus sorteando. Que não tem. No outro versículo, Alcorão.

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Allah subhanahu wa ta'ala fala, لن تنعلوا البر حتى تنفقوا مما تحبون وما تنفقوا من شيء فإن الله به عليم. يفعل لن تنعلوا البر حتى تنفقوا مما تحبون. 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Aquilo que a voz própria boa ama. 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Não. Não tem que gastar no caminho de Deus, coisa que é a boa própria boa. E esse versículo do Corão está lembrando como crentes. 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Não tem que fazer também a mesma coisa. Coisa que não ama. Que não tem que gastar no caminho de Deus. É que é dinheiro que acabale. É que é dinheiro de demônio. É que é dinheiro de Satanás. É que é dinheiro de susso. Não. Mas é dinheiro puro que não trabalha, que não suor. Aquilo que não tem que pôr no caminho de religião. Assim não está fortificando a oração. Não súplicas que não está fazendo para Deus. E Deus está contente com nós. E está servindo também. A hora que não serve gente, a hora que não presta gente, atenção, não prestá-lo. Cima própria, a nossa própria que não é prestado também. Não fazer dentro do nosso coração. E Deus não pagando. E Deus sabe o que é que não faz. Esse é muito importante. É muitas das vezes. Ninguém pensa como não. Vou tentar fazer só aquilo. Vou como? Vou padre. Vou imam. Vai que alguém. Se você não chateou, o povo lhe paga. Não. Isso não ajudou, pelo contrário. Acabou de esquecer. Vou contribuições financeiras. Abro religião com pretensão. No outro versículo do Corão, Allah subhanahu wa ta'ala fala mesmo. Ele fala: Khuz min amwalihim sadaqa. تطهرهم وتزكيهم بها وصل عليهم إن صلاتك سكن لهم الله السميع العليم. إفلا بوتما سمالا نساء ركيزة خذوا من أموالهم صدقة. Aqueles que têm dinheiro, aqueles que sendo rico hoje, aqueles que estão a falar, empresários que têm dinheiro, aqueles que têm dinheiro, seja empresários, seja outro alguém lá que tem dinheiro, dentro de que esse dinheiro que tem, que essa riqueza que tem, e obrigação, e que a favor que está fazendo, e obrigação
para partilhar alguma parte de que se riqueza para aqueles que coitados, para aqueles que necessitam. 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Acordo com a religião islâmica e a obrigação que estão a fazer. Quem é que é o Corão falando? 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Automaticamente, manga que já tem na sociedade, vandalismo, etc., cana tem. 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Inveja já tem e maldade já tem. Porque não tem quem que não me faça o mal para poder ter aquele dinheiro que eu tenho. Mas a hora que não vai nos ensinamentos de religião, a mente não é aquele que é, mas perto de mim, minha vizinhos, necessidade. Portanto, eu tenho que gastar, eu tenho que ajudar aquelas. Aquilo que o Islã fala. 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Se que sabe de bom. Se tristeza é bu tristeza. Se sabura é bu sabura. 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Então que companheiros falam. É para não pensar que o profeta Muhammad sallallahu alaihi wasallam fala. Até na boa ardência, vizinhos também têm esse quinhão. 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Assim não pude fazer livros para poder difundir religião. 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Assim não pude fazer escolas para poder ajudar aqueles que necessitam. 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Como a boca empoderada. Ou empoderado. 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Ele é que a favor que você faz. Você faz boa obrigação como muçulmano. Você faz um dever que a boa religião dá para fazer como um crente. 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Esse é o comandamento que o profeta Muhammad sallallahu alaihi wasallam fala.
aqueles líderes, aqueles que fieles, imãs, sábios, aqueles que são herdeiros do profeta Muhammad sallallahu alaihi wasallam, têm que seguir nesse mesmo senda. 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